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0: Muito bem, gente, em Piritiba são 10 horas e 59 minutos. Muito obrigado por você ficar comigo até aqui. Valeu, gente, muito obrigado pelo carinho de todos vocês. Infelizmente a nossa programação chegou ao fim, né? Mas não fique triste, porque amanhã tem mais Franklin Souza no comando da Amor FM. Tchau, gente, valeu. Boa madrugada pra vocês aí.
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0: Bom dia, meu povo. Vamos acordar, cuidar da vida. 4h53. Eita, nós. Começando aí o nosso Despertar Chapado, hein? Para levar para você até às 7 da manhã o melhor da música sertaneja. Bom dia, cidade. Bom dia para a galera que acordou cedo para tirar o leite do gado. Bom dia, galera que já está trampando, hein? Eita, como eu aqui trabalhando, né, meu filho? Antes das 4 da manhã, já tinha acordado. Pois é, mas o povo dorme até umas horas. E o povo aí gosta de dormir, viu, rapaz? 4h54, vamos acordar. Hoje, quinta-feira. Eita, o tempo tá voando, hein, meu filho? É, bom dia, cidade.
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3: 4h55.
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3: 4h57.
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3: 4h58.
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8: Oi, Vivi Santana.
0: Oi, Lorena. Bom dia, Lorena. Bom dia pra galera. Lorena, que já acordou cedo, já tá com o radinho ligado, né, Moreira? Aquele abraço. Obrigado pelo carinho da audiência. Manda um alusão lá pra galera do Grupo Pimenta. Lá é 24 horas, viu? Pessoal, Santana, lá é 24 horas. 24 horas. 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Ave Maria. Até Léo da padaria disse que vai. Vai tomar café lá hoje, é Léo. Ah, pai. Ah, Léo, gastei esse dinheiro. Só guardando esse dinheiro aí debaixo do pé de caju. É. Né, não, Ana Rúbia? Ana Rúbia tá por lá. Ela, Deraldo, toda a equipe aí. Bom dia, viu? Lá no Porto Feliz. 24 horas, Ipirá, 24 horas. Eita, nós! E mandar uma alusão pro povo do Tingui. Ah, Dona Dulce tá dormindo, mas Neto, né, só acorda mais tarde agora. 8h30, tá igual pediu um jovem. Pediu um jovem! O pé vai dormir, roncar e babar. Todo dia, 4h, acorda 8h30 da manhã, caindo de sono. Ê, Pedro, velho, só peste pra dormir, viu? Ali, tá na idade também, né, Pedro? Tem que dormir. Ah! Olha, velho Madeira do Barrigão, você que já acordou, mas Dona Ivonice, que é o zéinho que dorme, viu? Dorme e ronca os dois. O velho ronca de um lado, a velha ronca do outro. O zéinho roncador. Ó, Jaime Moura acordou, Paulinho das Piabas acordou. Muito bem. 5 horas em ponto em Piritiba. Já acordou, Arlan? Cuidado da vida, meu povo de Itapira. Hoje é quinta-feira, amanhã é sexta, dia de feira. Bora, pessoal de Baixa Grande. Já acordou, Ivo? Muliquim, cuidado da vida. Quem acorda cedo é o povo das almas. Genilson lá das almas, ele, Dona Dália, acordou. Valtinho, eu não sei. Mas Genilson? Genilson é retado, rapaz. De manhã cedo, o Genilson já pulou da cama. Já acordou, Bal? Dona Lio? É, acorda cedo, Deus tá vendo. É igual o povo tinguí, né? Então tá lá roncando mais de uma dúzia. Aí quando acorda, agora só acorda mais tarde, né? Vai, cuidado desse povo dormioco, né? Bom dia, bom dia, bom dia. Eu como levanto cedo, tem jeito, lá em casa já tem cuscuz, tem tudo. 5 horas em ponto, bode música. Valeu!

0: 5:11.
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0: Muito bem, tá aí Sérgio Reis, João de Barro. Olha, 5h17, já acordou, Dando? Cuidado da vida. Ei, povo, é que dá aquele povo tingue, né, rapaz? Tu é doido. Olha, Jaime Moura acordou, Ministro da História acordou e Fogo do Requeijão, rapaz, desapareceu. Será que sequestraram?
1: Bom dia, Gil Santana. Eu já acordei cedo, meu amigo, que eu já tirei leite, já fiz tanta coisa.
0: É, rapaz, mas eu nem pedi um jovem não, acordou de tanto da manhã, disse que tava fazendo um bocado de coisa. Né não, os maridos do Núcleo Rural, o Suzy Tico de Manguinho, o casal 20, tá ligado, rapaz, bom dia. Olha, 5h18, hein, alô, seu Antônio, dona Iaiá. É, seu Antônio, disse não perde meu programa, que acorda de manhã cedo, já com o radinho ligado. Bom dia, meu povo da Areia Branca, tá vindo no sítio. Né, Tavim? Tá no sítio ligado. Olha, são 5h18 em Peritiba, 5h18. Rapaz, o tempo tá voando. O tempo tá voando, acaba rápido demais, né, Genilson das Almas? Alô, Cláudio, lá no Morro do Chapéu, tá lá ligadinho. Obrigado pelo carinho da companhia. Ô, Zé, canta uma toada aí, vá. Arrocha uma toada pro vá.
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0: Aê!
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0: Ei, Zezão, a minha também, viu? Ah, pá, não tem jeito. Cachaça, mulher bonita, né, filha? Mas cai pra dentro. Eita lasqueira! 5h19.

0: Muito bem, tá aí a galera de Várzea da Roça, Otávio e Edivaldo, vem cá, vem ver, né, rapaz, hein, Grilo, lá em Baixa Grande também, tá ligado, vamos acordar o povo, bater as panelas, rapaz. 5:25. Acorda!
1: Diga ele que vem assim, embora que o jogo dele se soltou.
0: Tá vendo?
1: Pode dizer, sai daí!

0: vai virar do talo, viu, seu Antônio e Dona Iaiá? Bom dia, galera da Areia Branca, bom dia, meu povo do céu azul, panorama, queimadinha, mano e sova, bom dia, galera do Largo, vamos acordar, galera da tabela do Porto Feliz, e povo é que dorme, né, rapaz? Galera do Andaraí também, Sumaré, França, Nuvilha, Morta, Areia Branca, eita, nós, o povo do Grotão, Chapada de Porto Feliz, bom dia, vamos acordar, né, não, Jade lá? Cadê Jade lá?
1: Só Jade lá.
0: Nós sabe, Jade lá, e o meu programa tá bom, tá ruim?
1: Seu programa mata mil.
0: Mil. Tá vendo? Mil, viu, Teta? Anote aí.
1: Hoje.
0: É o que, Alice? O Radinha tá ligado aí?
1: Hoje o Satã.
0: Ah.
1: O Radinha tá ligado aqui, viu?
0: Desligue não, viu? É, deixa o rádio ligado. Vamos lá? Tocar o povo lá dos Angicos, Chicão e Jorival. Alô, Dona Neide da Massaranduba, Zé Maria, bom dia. Breve apareço por aí, viu? É. Me aguarde.

0: Eita, 5h32, em nome de quem? 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Ave Maria. Chega e enche a boca d'água, viu, Arlan? Lá da Lagoa do Milho, vamos acordar. Olha, 5h33, hein? 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
0: Muito bem, pomada é nova mistura, o resto é conversa. E pomada boa da gota, né, meu filho? Olha, 5 horas 35 minutos, sem Peritiba, 5h35. Ô Zé, canta mais uma atuada aí, vá. Mano, canta mais uma atuada, o povo adora atuada. Vá, mais uma, vá.
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0: Ei, Zé, namorar com a mocinha das coxinhas cabeluda. Ave Maria, Zé, é bom demais, né não? Anta nós. Olha, 5h35, hein? Já acordou, Arlan, Lagoa do Milho? Cuidar da vida. 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Alain Dona de Lane agradece a sua preferência. Bora com os sambadores de capela. Galera de Baixa Grande, acordaram? Povo de Miguel Comon tá ligado. O povo das almas já acordou. Genilson, Dona Dade, vamos cuidar da vida. Alô, Valtinha, alô, Pisco, Pisco, Dona Eliane, Zé Boquinha. Bom dia, meu povo do França. 5h37, hein? Já acordou, Zé Baltazar, Dona Margarida, lá na Chapada, Bigode. Alô, meu amigo João Naguador, Sônia Marivone, Nego Nenga. Chama da Amazônia para Raimundo do Acarajé, Dona Edna do Acarajé, povo lá da Ingazeira, né? Que Raimundo nunca me leva lá na Ingazeira. É, não? A galera do Riacho Fundo, bom dia, 5h37.

0: Muito bem, rapaz. Samba bom retado, né? Eita! Olha, 5 horas 40 minutos em Peritiba, 5h40. Você sabe onde a galera acordou? Lá no antigo mercado SPA. 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Eita, Rabelo e Cauã já acordou. Rapaz, ontem eu passei lá, velho. 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Rabelo, tá de parabéns, viu? Rapaz, quer comer um pão bom. 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Ontem eu comprei, rapaz, só pão de leite, velho. Porra, a galera tá caprichando, viu, Paulinho das Piabas? Tu é doido, rapaz. Alô, seu Zé, acordou, seu Zé? Ó, seu Zé, o padeiro lá tá jogando duro, viu? Tá fazendo pão melhor do que o senhor. Seu Zé ensinou o padeiro a fazer pão, o cara tá fazendo pão melhor do que seu Zé. Rapaz, tu é doido, pensa num pão bom. 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Até Zica, fofoqueiro do Zangico, disse que vai lá. É, rapaz, você tá esquecendo de Mário Treme-Treme e Badu Treme-Treme, Nelson Treme-Treme do Cadó, viu, fofoqueiro?
1: Bom dia, meu amigo Rio Santana, aqui é Zica Fofoqueiro, aí, Rio, ó. Santana. Eu quero que, por gentileza, aí você manda um alô aí para Mário Treme-Treme, Nelson Treme-Treme, Badu Treme-Treme, Rio Santana. E Antoniel do Embuzeiro, que tá largado, Rio Santana. Vou arrumar uma namorada para ele, para Xuxa. Xuxinha no Embuzeiro, aqui na cavalgada do sítio Cajueiro, eu arrumei uma namorada pra Xuxa.
0: Rapaz.
1: Gil Santana, viu? Xuxa tá largado, arrumou uma nega pra ele, Gil Santana.
0: Foi meu, velho.
1: Se não arrumou mulher pra ninguém.
0: Olha aí, ó, gigolô. Xuxa do
1: Embuzeiro, ele tá ali assistindo aí.
0: Cafetão.
1: Gil Santana, bom dia pra você.
0: Ó, procura o cafetão aí, Zica Fofoqueiro dos dois. Eita lasqueira, rapaz. 5h43, depois meu dinheiro acaba, dá de tudo. Me deixa, viu, rapaz? Bora!

0: Muito bem, Chula de Bel com Luiz Baia, Bel e Zé Beté. Rapaz, tão boas músicas, Zé?
1: Boa caipira de novo, boa caipira, boa
0: Sim.
1: Depois vai tocar pra mamãe, estou gostando de dar empregada pra mim. Depois vai tocar, sabe o quê? Iririneu, sabe o quê? Iririneu?
0: Conheço,
1: essa madrugada caipira, mamãe, estou gostando da empregada, Iririneu.
0: Pronto. Tá dado o recado. Não é não? Celita acordou, viu, Zé? Rapaz, Isalva tá dormindo, Zé. Dormindo, roncando e babando. Você viu, Celita, onde Isalva confessando o crime? Diz que o pé laranja fica todo pro lado do muro dela. Ah, aquela Isalva, né, Bria, né? Falou que se cheire não, rapaz. Bom dia, meu povo de Itapuã. Acorda, Isalva. Ei, Isalva, é que dorme. Também ali tem janeiro, viu, menino?
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0: 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A Titiúda acordou, vai viajar, Tira, vai para São Paulo, de novo, vai para Recobina, acordar uma hora dessa, vai viajar. Olha, também em nome de quem? 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Olha, 11 minutinhos, faltam aí para as 6 da manhã. Bom dia, meu povo. Obrigado pelo carinho da audiência, rapaz. Deixa eu mandar um alusão para Lana. Né, Lana? É, tá onde, Lana? Frio arruinado, rapaz. Tá ligada na Imoré. Mandou alusão pro seu povo em Itapuã. Tá frio aí, é? Rapaz, manda esse frio pra cá, aqui nós estamos calor da gota, viu, rapaz? Tu é doido, né não, galera do Grupo Pimenta?

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1: 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Não esqueça, hein? 8 minutinhos faltam aí para as 6 da manhã. Bom dia.
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4: 5h53.
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4: Cinco e cinquenta e quatro.

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1: 5h56.
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1: 5h58.
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1: 5h59.
6: Desperta chapada.
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0: Tá nós, tá aí Hugo Luna, 6h14, bom dia meu povo, obrigado pelo carinho do dia. Deixa eu mandar um alusão pro pessoal do bairro Morelinha, casa 22, não sei quem que vai lá, mas o povo tá ligado, o somzão tá comendo bio 30 lá, hein? Olha, em nome de quem? 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Hein, Zé?
1: Bota pra torar, Gil Santana, você bota pra arrombar, rapaz.
0: E é?
1: Você é um cara retado, pra você de chapéu, ele deu nota 10.
0: Obrigado pela nota, Zé, rapaz. Ô, Clarice, na Lagoa do Milho, tu já acordou, Clarice? Cuidar da vida, Clarice, pra escola.
2: Diga ele que vem assim embora que o Jack dele se soltou.
0: Tá vendo?
2: Pode dizer ele. Sai daí!

0: Muito bem, já com Dona Creuza lá na Baixa Verde, Bia, Véi, Daniel, bom dia, meu povo milagre, galera da Aradeira Vermelha, vamos cuidar da vida, meu povo Tapira, tô em Gotinha, já tá com o rádio ligado, tô em Gotinha, deixa o rádio ligado, né não, Jade, lá?
1: Só Jade.
0: Nós sabe, e o meu programa, Jade, é bom ou é ruim?
1: Seu programa mata mil.
0: Tá vendo? Jade já falou, tá falado, né galera de Tapira? É o que, Alice?
1: Hoje o Satã.
0: Ah.
1: O radinho tá ligado aqui, viu?
0: Desligue não.
1: Bom dia, hoje o Satã. Você é Jade.
0: Sim, tu já acordou?
1: Eu acordei cedo pra tirar o leite no curral pra no meu pai.
0: Oh, coisa linda, né, pai? Deixa eu ver aqui. Olha a André na baixinha, tá ligado? Nossa amiga Lélia também tá ouvindo a gente. Lando de São Paulo, Titeiro tá ligado. Fala, Alexandre de Umbuzeiro.
2: Bom dia, Santana. Bom dia, bom dia. Com sucesso, fez para a rua na boca da Pujão, sentado na boca da mata. Também, Nando, Lago Nova, Marcelo Nato Bonito, gente saiu de família. Risalvo tá por família também. Minhas netas com Umbuzeiro, minhas filhas, meus genros. Também vai para Índio, com Manguinhas, Rede de Jovem, Macajuba, Zé Carlos Vila do Coelho, família. E para todos os ouvintes tem mulher, hein, que eu vi esse momento. Valeu, Santana, Batambata, Maria Pitangucho também.
3: Bom dia, Gilson. Gilson, toca um samba pra gente aí, Gilson. Eu quero oferecer pra tudo, né, de Mangi, com a galera de Itapira Montar. Também de aproveitar, mandar um forte abraço pra seu Teve, rapaz. Seu Teve aí, no Tamanduá, é isso. Mandar um forte abraço aí pra galera da Nuvilha Morta também. Tá certo? Muito bom dia. Um forte abraço pra vocês, Gilson. Bom dia. Quero aproveitar e mandar pra toda a galera aí da Cascaíra, da Jace, da Camila, essa galera aí também pra Dona Cecinha, pra toda a galera aí da Cascaíra. Certo? Bom dia.
4: Gilson, bom dia. Coloca uma música boa pra mim aí que eu tô ouvindo, viu, amigo? Eu tô ouvindo o seu programa. Valeu, amigão. Que Deus abençoe o nosso dia.
0: Amém, Edivaldo. Olha, Noilson. Bom dia, tô ligado aí, Moré, hein? Noilson de Barracas, lá de Vaza Roça, pra terra de Laís. De Vaza Roça também, sempre ligada, né? Obrigado pelo carinho da companhia, Laís. Olha, 6h17, meu povo. 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Bom dia, meu povo! 6h18.

0: Yeah. Galego nos teclados, retado, ponto final. Olha, e a nossa amiga galera lá da lanchonete do Rabelo.
1: Bom dia, Gilson Santana. Manda um alô aí pra seu Zé, pra Bebê. Ele onde ele estiver, que eu tô mandando um alô pra ele. Um alô pros meninos aqui da padaria, pra Ana.
0: Ana é a funcionária nova, que nova não tem nada, né, Sandra? Já passou por lá. 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Promoção é lá todo dia, viu, meu povo? Vá lá depois dizer, eu não sabia, sabia assim, deixe de arte. Não é não? Eu falo todo dia. Eita lasqueira, vambora? 6h23. Ah, daqui a pouquinho notícias para você ficar bem informado com o Giro Regional.
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3: 6h25.
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1: 6h27.
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0: Oita, nós, olha, 6h28, meu povo, bom dia! Vamos agora com o Giro Regional.
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2: Olá, eu sou Rubinho Freitas e trago para você o Giro Regional. Justiça baiana condena ex-prefeito falecido por improbidade administrativa. Patrimônio deve pagar dívida. O ex-prefeito da cidade de Palmeiras, na Chapada Diamantina, Carlos Alberto da Silva Lopes, foi condenado por desvio de verbas entre 2002 e 2003, período em que esteve à frente da administração municipal. O ex-gestor morreu em dezembro do ano passado. A informação judicial foi divulgada ontem, quarta-feira, dia 20, pelo Ministério Público do Estado da

0: Bahia, que entrou com uma ação por improbidade administrativa contra o ex-gestor. De acordo com a sentença, foi aplicada multa de mais de R$1,5 milhão de reais aos cofres públicos, além da perda dos direitos políticos por 8 anos. Segundo o Ministério Público, a condenação do ex-prefeito por atos de improbidade administrativa permanece válida, ainda que o réu tenha falecido no curso do processo. Com o falecimento do ex-gestor, são extintas as sanções, como suspensão dos direitos políticos e a proibição de contratar com o poder público. No entanto, a obrigação de ressarcir os cofres públicos permanece vigente e poderá ser executada sobre o patrimônio deixado pelo condenado. Observados os limites da herança, recaídos os efeitos patrimoniais sobre os bens e herdeiros, caso haja espólio a ser partilhado. Ainda segundo o Ministério Público da Bahia, as investigações identificaram a existência de um esquema de fraude que envolvia a utilização de notas fiscais clonadas para dar aparência de legalidade a pagamentos relacionados às supostas compras de medicamentos, materiais hospitalares e materiais elétricos. O órgão informou que foram constatadas irregularidades em processos de pagamentos realizados com o uso de notas fiscais falsas e adulteradas, vinculadas a empresas que afirmam nunca ter fornecido os produtos ao município de Palmeiras. As empresas envolvidas apresentaram documentos comprovando que as notas fiscais encaminhadas ao Tribunal de Contas dos Municípios, o TCM, tinham valores elevados, embora os documentos originais correspondessem a vendas de pequeno valor destinadas a outros clientes. Em um dos casos apontados na investigação, uma nota fiscal apresentada pela gestão municipal no valor de quase R$15 mil correspondia originalmente a uma venda de apenas R$13,80 realizada para outro consumidor. As apurações também identificaram falsificação de identidade visual em documentos atribuídos a outra empresa, além da simulação de licitações para encobrir os desvios de recursos públicos. Morador do distrito de Santa Rosa fica ferido após acidente de moto na BA-409, na cidade de Conceição do Coité. O morador do distrito de Santa Rosa ficou ferido após sofrer um acidente de moto na tarde de ontem, quarta-feira 20, na BA-409, trecho entre Conceição do Coité e Serrinha, na região cisaleira da Bahia. O acidente ocorreu em uma baixada nas proximidades do almoxarifado municipal. Segundo informações apuradas, a equipe do Águia Resgate foi acionada e, ao chegar ao local, encontrou o condutor da motocicleta, identificado pelas iniciais AD, de 40 anos, caído ao solo, consciente e orientado. A vítima apresentava pequenos ferimentos pelo corpo e reclamava de dores nos membros inferiores. Ainda de acordo com a reportagem, o motociclista atua como motorista da educação e havia acabado de sair do trabalho. Ele seguia para sua residência no distrito de Santa Rosa quando aconteceu o acidente. Ao receber os primeiros atendimentos ainda no local, o homem foi encaminhado para a emergência do Hospital Português, Unidade Regional de Conceição do Coité. A equipe do Águia Resgate contou com o apoio da Polícia Militar de Conceição do Coité, que auxiliou na organização do trânsito e garantiu a segurança durante o atendimento. As causas do acidente ainda são desconhecidas. Adolescente sofre fratura exposta após perder controle de motocicleta em Conceição do Coité. Um adolescente ficou ferido após perder o controle da motocicleta que conduzia e sofreu uma queda na noite de ontem, quarta-feira, dia 20, no bairro Fluminense, em Conceição do Coité. De acordo com informações repassadas por Gildo Carneiro, da Brigada Águia Resgate, a equipe foi acionada por volta das 22 horas e 25 minutos para prestar socorro à vítima. Ao chegar ao local, socorristas encontraram o menor, identificado como Mike Ítalo dos Santos Barreto, de 16 anos, caído ao solo, consciente e orientado. O jovem apresentava pequenas escoriações pelo corpo e uma fratura exposta no pé esquerdo. Após os primeiros atendimentos realizados pela equipe de resgate, ele foi encaminhado para a emergência do Hospital Português, Unidade Regional de Conceição do Coité. Ainda segundo a Brigada Águia Resgate, exames de raio-x confirmaram a fratura. Devido à gravidade do ferimento, a vítima deverá ser transferida em situação de vaga zero para uma unidade hospitalar na cidade de Feira de Santana. Matérias postadas nos portais Calila Notícias, Notícias de Coité e Bahia Notícias.
1: Muito bem, nosso amigo Rubinho Freitas, 6h33, vamos agora com o homem do Biomarga, Alô Celso.
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0: Muito bem, aí Moura FM, voando livre com sucesso. Olha, 6h43, hein? 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Eita! 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Olha que beleza. Vamos com o Dona Eliane Passos, tem um bocado de aniversariante hoje lá no cantinho, rapaz. Bom dia!
1: Oi, Gilson, bom dia, tudo bom, Gilson? Hoje tem aniversariante na área, viu? É, eu peço uma música de parabéns para os aniversariantes do dia aqui no cantinho. Vai para minha filha Milena Passos, aí em Britiba, que é aniversariante de hoje. E tem mais, tem Danilo, aqui no cantinho. Tem Jamile, que está em São Paulo. Rosenilde, aqui no cantinho. Tem Kelly, em Camaçari. Todos são aniversariantes de hoje. Madrinha Geni, lá na Fazenda Vaza dos Porcos. Quero dizer para vocês parabéns, saúde, muita felicidade. Amo todos vocês. Que Deus venha cuidar de vocês a cada segundo. Parabéns, galera. Um abraço a todos os aniversariantes do mês e do dia.
0: Muito bem, olha. Vamos lá, parabéns.
2: Parabéns. Parabéns pra você.
0: Olha, o Hélio Vaqueiro, depois que deu pra andar com o Chico do Mioco lá da Bandeira, hora que acorda, uma hora dessa, ó. Tá vendo? Ah, pai, tá vendo, Joilson? Ah, pai, tá vendo, Sandra? É, pai, tá vendo, Isalva das Laranjas? Bom dia! 6h46, hein?
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0: Muito bem, Luan Santana, mesmo sem estar. Cadê as meninas? Já foram pra escola?
1: Bom dia, Gil. Eu já tô pronta pra ir pra escola. Eu quero mandar um beijo pra minha avó, Diana, e pro meu avô, Nego. Tchau.
0: Tchau.
2: Bom dia, Gil Santana. Tô me arrumando pra ir pra escola.
0: Oh.
2: Bom dia, vó Bizuí.
3: Bom dia, Gilson. Hoje eu acordei cedo. Hoje não tinha coisa de acordar tarde, não, que eu já tô arrumada e esperar o carro pra ir pra escola.
0: Tá vendo, Zé? E eu vim de moto, Zé, de manhã e tá chuviscando.
4: Problema seu. Quem mandou você sair de moto? Por que você não foi de carro, seu cabeça de... seu dodorinho, seu cachorrinho de bem?
0: Tá frio aí, Jadu?
2: Bom dia, Gil Santana.
0: Ah.
2: Tá chovendo.
0: Ah.
2: Eu vou pra escola.
0: Lá, minha linda.
2: Dando aula pra Maratá. No Padinho.
0: Ah.
2: Assis.
0: Sim.
2: Pra minha vovó. Beleza? E pro meu vovô Arnaldo. Bom dia, vovó Bizuí.
0: Oh, não esqueça, veinha. Muito bem, daqui a pouquinho o programa do Guardião, viu, Celita? Alô, Malu, seu Lane Dias Coelho ouvindo nós, bom dia!
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6: Valeu, meu povo. 7-1, você vai ficar agora com o programa Guardião das Sete Chaves. Eu continuo com você até as 8 da manhã. Bom dia, obrigado pelo carinho da sua companhia, hein?
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9: Muito bem, eu já tenho aqui uma mensagem de voz. E quem mandou a mensagem foi o Ezequiel dos Santos Rosa, de Eldorado, em São Paulo. Ele mandou a mensagem contando o seu problema e eu quero ouvir. Vamos ouvir?
10: Eu me chamo Ezequiel de Santos Rosa, sou de Eldorado, São Paulo. Gostaria de saber se eu tenho alguma coisa de mal contra mim, porque tudo pra mim não dá certo, tudo dá errado em tudo, até no amor nunca dá certo. Então gostaria de saber se tem coisa errada comigo. Financeiramente também, todo o dinheiro que eu pego some também, desaparece, não sei pra onde vai, não consigo segurar. Então gostaria de saber se na minha finança, no meu relacionamento tem coisa errada. Muito obrigado. Deus abençoe a todos nós.
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9: Meu amigo Ezequiel dos Santos Rosa, aí de Eldorado, em São Paulo, ouvi com muita atenção sua mensagem. E enquanto eu ouvia, eu senti uma coisa muito ruim. Meu amigo, eu joguei meus búzios. Coloquei as minhas cartas sagradas dos orixás. Você diz que tudo na sua vida dá errado. Nada dá certo. Você diz que não dá certo no amor, não dá certo na vida financeira. Você diz que o seu dinheiro some e você não consegue guardar. E você me pergunta, cartomante Della Mari, será que tem alguma coisa ruim pra mim? E eu vou te dizer, meu amigo, tem sim. Eu vejo muita inveja. Alguém trabalhou contra você. E isso é problema espiritual. Mas eu vou te ajudar. Eu vou te ajudar. Nós vamos desfazer este mal. E cartomante Della Mari, como é que eu desfaço esse mal? Tem que fazer um trabalho forte. Tem que fazer um trabalho. Olha, tem pessoas que eu atendo que às vezes falam assim, cartomante Della Mari, mas eu já fui aqui, fui ali, já fiz tudo que me mandaram. Por que eu não consigo tirar esse mal da minha vida? Respondo, porque não fez trabalho forte, não fez correto. Infelizmente, gente, são poucas as pessoas que conhecem profundamente o mundo espiritual. E aí, as pessoas fazem coisa, ó, de qualquer jeito. Vão em lugares errados e ao invés de melhorar, só piora a situação. Ô, meu amigo Ezequiel, olha, a primeira coisa que você tem que fazer é tirar o mal. Porque eu vejo o mal espiritual, vejo que ele está causando tudo isso na sua vida. E eu vou te ensinar, olha, venha procurar essa amiga cartomante Della Mari. Venha me procurar, eu vou fazer uma corrente forte. Esses dias, uma senhora chegou aqui no Ilê Axé Palácio dos Orixás e falou, cartomante Della Mari, eu já fiz tanta corrente, acendi tanta vela e eu nunca recebi nada. E eu disse pra ela, é porque rezou errado e acendeu a vela errada. Por isso que tem gente que fala assim, ó, cartomante Della Mari, quanto mais eu rezo, mais assombração aparece. Tem gente que diz que sabe usar a fé, mas não sabe. A pessoa não tem o discernimento, o entendimento do mundo espiritual. E aí, ela fica sofrendo, vai piorando cada vez mais, infelizmente. Olha, ou você aí, meu amigo Ezequiel, eu vou te ajudar. Nós vamos tirar esse mal. Você vai fazer direitinho o que eu vou te ensinar, tá bom? E aí pode ter certeza, depois que você fizer o trabalho espiritual, você vai ver que tudo vai dar certo no amor, na vida financeira, você vai ver. Você não ouve, né, os depoimentos que as pessoas contam, que fizeram a corrente forte com a cartomante Della Mari? Então, tenha fé, meu amigo, tá bom? Venha procurado e você vai sair dessa aflição e vai ser um vitorioso. Eu, cartomante Della Mari, e também o guardião Oxóssi, vamos fazer um trabalho forte de cura. Cura espiritual, operação espiritual, sem dor, tá, gente? Sem corte. 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
9: E como sempre diz o guardião Oxóssi, após uma tempestade, sempre vem um dia claro. E assim aconteceu com a Benedita Lima de Guanambi, na Bahia. Em sua carta ela nos diz: Guardião Oxóssi, meu bom dia. Venho através desse programa agradecer pelo verdadeiro milagre que através do Senhor aconteceu em minha vida. Com certeza, sem a sua intervenção, o fato jamais teria ocorrido. Estive enferma por 90 dias, próxima da cova mesmo. E meu marido também não estava nada bem, ambos desempregados. Contudo, aprendemos que tudo o que nos acontece é para um propósito de Deus. Desta forma, fomos sustentados pela caridade dos amigos neste período. Não acreditava no que estava nos acontecendo, afinal, nada dava certo. Chegamos a vender pertences valiosos para pagar as pessoas que se diziam curadores. Filhos disso, filhos daquilo, mas para nós as coisas só faziam mesmo era piorar cada dia que passava. Um dia apareceu nas nossas vidas um filho do meu pai Oxalá, enviado por ele para nos mostrar que a solução de tudo aquilo por que estávamos passando estava bem ali na nossa frente. O que estava faltando era somente quem apontasse o caminho. Jorge, esse seu nome. Um dia meu marido estava na calçada de casa quando passou o Jorge, vendedor ambulante, oferecendo mercadorias para uso domésticos. Ao abordar o meu marido, ele e o Jorge, muito brincalhão, notou lágrimas nos olhos do meu esposo e até brincou perguntando que tristeza era aquela. E daí passaram a conversar. Meu marido disse que bem estava necessitado para nossa casa de algumas peças daquelas, mas que já há algum tempo não tinha como sequer comprar uma caixa de fósforo. E a conversa fluiu até que o Jorge chamou meu marido para acompanhá-lo a um lugar aonde ele, meu marido, jamais teria visitado, onde com certeza nossos problemas seriam resolvidos em pouco tempo, mas para tanto, bastava que tivéssemos muita fé. Meu marido disse que já não acreditava mais, pois tínhamos sido enganados por várias pessoas que nos prometeram solução em nada. O Jorge conseguiu convencer o Luiz, meu esposo, e foram. Meu marido me contou que ao chegar ao Ilê Axé Palácio dos Orixás e manter os primeiros contatos com aquelas pessoas, com o Guardião Oxóssi, não sabia por quê, mas deu uma vontade enorme de chorar. Ele contou tudo o que se passava conosco e o Guardião Oxóssi disse que era um trabalho feito por um ex-colega de trabalho do meu marido. Ela se revoltara certo dia porque o Luiz não a emprestara um dinheiro que ela havia pedido, mas que ele providenciasse o material imediatamente, pois ele faria os trabalhos e em menos de 15 dias as coisas começariam a clarear em nossa vida. No tempo certo, conforme indicado pelo Guardião Oxóssi, realmente as coisas começaram a melhorar em nossas vidas. Até aquele dia não tínhamos alimento suficiente para suprir nossas necessidades. Nossa luz estava no corte e todas as nossas contas estavam atrasadas. Neste curto espaço de tempo, poderíamos até tomar várias atitudes negativas. Porém, preferimos fazer tudo da mesma maneira que o Guardião Oxóssi sugeriu. Fizemos as 7 sextas-feiras de descarrego no Ilê Axé, pois no dia seguinte, ao término desses trabalhos, começaram a acontecer os milagres. Meu marido, que há tempos esperava por uma entrevista que estava marcada há 4 meses através do meu cunhado, foi chamado e hoje está trabalhando e honrando com os nossos compromissos. Todas as contas foram pagas e minha saúde melhorou, melhora a cada dia. Só posso chamar isso de verdadeiro milagre, mas só nos foi possível graças à intervenção providencial desse Senhor, que pelo que observei no pouco tempo que lá estive, está sempre à disposição de quem necessita. Muito obrigado, amigo Guardião Oxóssi, da sua consulente e ouvinte de todos os dias, Benedita de Lima, de Guanambi, na Bahia. Olha, minha gente, eu estive trabalhando recentemente com uma pessoa que estava à beira da morte. A filha dessa pessoa, melhor dizendo, daquela senhora que esteve aqui consultando. E aí fomos jogar os búzios, fazer ali uma comunicação com o mundo espiritual, com o sobrenatural. E através da fé daquela mulher, da força dos orixás, dos guias de luz, conseguimos um esclarecimento que era magia, bruxaria. E o trabalho estava enterrado lá perto da casa dela. No cemitério, na Calunga, no Campo Santo. E a maldade estava lá, feita. E a mulher sofrendo. Olha, gente, a perna e o pé daquela mulher. Era uma coisa de apavorar. O estado que estava a perna daquela mulher. O pé esquerdo daquela senhora, que não podia andar. Não conseguia andar. Era um inchaço tremendo. Os médicos não encontravam o que ela tinha. E fomos lá trabalhar. Fomos lá desmanchar o mal. Encontramos lá, enterrado no cemitério, pernas de cera. É, exatamente. Um trabalho feito dentro de uma perna de cera, olha. Coisa braba, hein? Coisa forte. Era o mal que estava ali. A perna daquela mulher estava apodrecendo, infeccionada, um inchaço muito grande, gente. Uma secreção que não parava. E graças a Deus recebi a notícia da melhora dela. Fiquei muito feliz, minha gente. Recebi a notícia da melhora da perna, que já começou a desinchar. A dor parou. A queimação também passou, porque ela diz que era uma queimação medonha, como diria a minha mãe, muito forte. Oh, meu pai, Oxalá. Os orixás, gente, eles estiveram ali, presentes, trabalhando. E que maravilha saber que eles estavam presentes. Porque estávamos com fé, estávamos ali, comigo, mãe dela Mari de Iemanjá. E com ele, o guardião Oxóssi. Invocamos as forças positivas para a quebra do mal e toda a corrente dos 16 orixás. De Deus ao Batalá. E o mal foi arrancado pela raiz e tudo. Tudo mesmo foi desfeito e foi realizado. Que bom, que maravilha. E assim pode ser com você. Você que tem o mal na sua vida, é. E assim vai ser. 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Às vezes a pessoa tem um problema e acha que tem que sofrer ou sofrer o resto da vida com esse problema, com aquele problemão. E talvez, amigo, amiga, esse problema não é seu. Pare um pouco aí e pense. Analise a situação. De repente isso daí colocaram em você através de olho grande. É, da inveja, dos males mandados. E aí você fica com doença séria. Você que está com problema sério e você que precisa de ajuda séria. 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
2: Olá pessoal, bom dia a todos. A você minha amiga, você meu amigo, que está ouvindo o programa Guardião das Sete Chaves. Prestem atenção nessa carta. É da Camila Gomes, de Manhuaçu, em Minas Gerais. E ela diz: amigo Guardião Oxóssi, tudo começou com uma gravidez indesejada. Eu era uma jovem muito bonita, de 20 anos, cheia de sonhos e planos. Sonhava em me casar na igreja e ter filhos. Mas todos esses planos foram frustrados quando eu descobri que estava grávida do meu namorado. Além do mais, acabei sendo abandonada pelo mesmo. Muito triste e depressiva, por ser agora uma mãe solteira, somente uma coisa alegrava o meu coração, que era a alegria de ser mãe de uma criança que eu esperava ansiosamente nascer perfeita e saudável. Mas não foi bem assim que ela nasceu. A minha Soraya veio ao mundo com uma enfermidade de difícil tratamento, chamada lábio leporino. Ela nasceu com parte do lábio praticamente dilacerada, com uma fenda que ia da boca, atingia a narina e chegava até o céu da boca. Daí a causa pela qual ela não possuía o céu da boca. Para mim foi um choque muito grande, o que fez aumentar ainda mais aquela terrível depressão que eu estava. Mas tudo isso que me aconteceu, posso dizer que foi uma chamada de Deus para a minha vida através da dor. O tempo foi passando, começamos o tratamento e as mais de 9 cirurgias. O médico garantiu 2 possibilidades. Uma, ela iria falar fânio, e a outra era a mais provável, era que ela não iria falar. Mas como o nosso Deus é o médico dos médicos, para ele nada é impossível, eu falei comigo mesma: já sei a quem recorrer. Lembrei-me que certa vez, na manicure, eu ouvia o rádio. E lá passava um programa em que as pessoas narravam seus testemunhos. E naquele dia eu disse: quero ver se é verdade que tem todos esses poderes mesmo. Antes, porém, resolvi dar mais um crédito de confiança aos médicos. O tempo se passou e outras cirurgias vieram. Em uma delas, ela recebeu um céu da boca enxertado com carne da própria bochecha, para que pudesse se alimentar normalmente. Em outras, ela quase morreu, à base de anestesia geral, sendo ainda um bebê. Meu Deus, quanto sofrimento! Então pensei, chegou a hora de procurar quem vai resolver tudo isso. Fui então ao Ilê Axé Palácio dos Orixás. E como era de esperar, fui muito bem recebida pelo Senhor Guardião Oxóssi. Expus todo o meu problema e, como resposta, o Senhor me disse que queria um cueiro da minha filha e um consolo de borracha que tivesse sido usado por ela. Fiz o que o Senhor meu pai Guardião Oxóssi me pediu, e o Senhor me prometeu que no máximo em 60 dias, isso mesmo, em 2 meses, tudo estaria devidamente resolvido. Minha Soraya, apesar de todo o sofrimento, conseguiu superar todos os problemas, inclusive deixando a equipe médica que cuidava dela sem entender nada. Como que um problema tão sério e que não havia perspectiva alguma de cura definitiva tinha ocorrido um verdadeiro milagre em tão pouco tempo? Hoje, passados 5 anos, casei-me com um militar que assumiu minha filha, que o chama de pai. Posso dizer que somos uma família muito feliz e que nos completamos. Minha filhinha hoje, além de falar normalmente, faz parte do coral da escolinha onde estuda. Não ficou uma sequela sequer. Guardião Oxóssi, sei que o que mais eu quero nesse mundo é que esse testemunho edifique a você que está me ouvindo agora. E que você possa acreditar que o Deus que surpreendeu a equipe médica que cuidou da minha filha através do Guardião Oxóssi também pode fazer isso por você. Muito obrigada a todos que participaram desta verdadeira reconstituição da minha vida e da minha família. Assina Camila Gomes, de Manhuaçu, em Minas Gerais.
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2: E hoje a carta é da Dulcilene Matias, de Quixadá, no Ceará. E ela nos diz: amigo Guardião Oxóssi, bom dia. Paz e bem. Em primeiro lugar, quero parabenizá-lo pelo belo trabalho que você faz através do Ileaxé

0: complicava o nosso relacionamento pelo fato de eu ser viúva, ter uma filha e ele ser 6 anos mais novo que eu. Mas isso não impediu que nos casássemos. Com o tempo, me aceitaram e hoje sou muito querida por todos. Depois de 5 anos de casados, meu marido, que era muito carinhoso e gentil, começou a se distanciar e ficar frio. Quase não conversava comigo, estava muito estranho. Tentei conversar com ele e ele me disse que já não era como antes, que havia acabado o encanto, que não era essa vida que ele queria. Fiquei arrasada e em uma semana saí de casa com minhas filhas, pois não suportava estar ao lado de alguém que já não sentia nada por mim. Algumas semanas depois, descobri que ele estava tendo um caso com outra mulher. Eu, que nunca tinha ido a um centro espírita, comecei a sentir vontade de frequentar. Mesmo sem ter ido, naquele dia, senti que algo me tocava e eu disse ao meu marido que nosso casamento não tinha se acabado, que Jesus ia transformar a água em vinho muito melhor do que foi no começo. Meu marido nem se importou e disse que tinha o direito de tentar ser feliz. Comecei a participar, a frequentar o Ilê Axé Palácio dos Orixás sempre que eu podia. Fazia tudo da maneira que você mandava. E comecei a sentir de repente que nem tudo estava perdido. As palavras do guardião Oxóssi, a maneira como ele falava comigo, como me tratava. Um dia o senhor guardião Oxóssi me chamou no canto e disse: Dulcilene, minha filha, nas minhas cartas hoje vi algo que lhe deixa muito feliz. Vi a confirmação do que eu havia dito, que seu coração não estava enganado, que essa separação não poderá acontecer. O tempo passou e um mês depois fui ao Ilê Axé Palácio dos Orixás e na hora da cura o guardião Oxóssi falou que ali havia uma mulher que achava que seu casamento estava destruído e que os orixás iriam restaurá-lo. Foi a confirmação daquilo que eu tinha pedido. Saí de lá radiante, achando que o milagre já tinha acontecido. Quando vi meu marido, percebi que tinha que orar muito para alcançar essa graça, pois ele só falava da separação judicial. Alguns dias depois, assinei a procuração e ele deu entrada ao processo de separação. Mas no fundo do meu coração, eu sabia que aquilo era pura perda de tempo. Depois disso, fui a mais uma sessão de cura e libertação. E mais uma vez, na hora da cura, dessa vez, foi o guardião que falou assim, que ali havia uma mulher que achava que o vinho do seu casamento tinha se acabado, mas que o seu marido iria voltar transformado, porque já estavam com processo no advogado. Eu chorava e tremia, porque sabia que era comigo. Contei isso ao meu marido e pedi-lhe que cancelasse todo o nosso divórcio, tudo no advogado, cancelasse, que Deus ia curar o nosso casamento. Mas ele não quis me ouvir e marcou audiência no fórum. Assinamos a separação. Não entendia como Deus falava comigo que ia restaurar o meu casamento e como tudo acontecia para provar o contrário. Nessa altura, meu marido já não queria nem me ver mais. Apesar da certeza que tinha de que meu casamento não tinha acabado, eu sentia que minhas orações, que tudo que estava sendo feito, que o trabalho feito por aquela mulher que estava com ele, agora era muito forte e eu só estava perdendo meu tempo. 3 meses depois que saí de casa, fui a uma lan house. Quando sentei para acessar a internet, as pessoas que haviam saído não haviam desligado o site que estava acessando. E era exatamente o site www.palaciodosorixás.com. E fiquei maravilhada com a coincidência. Lá estavam, novamente em minha vida, esse casal poderoso. O guardião Oxóssi e a cartomante Della Margari. Isso me deu muito mais força para orar. E pedi mais uma vez que realmente libertasse da separação e que salvasse o meu casamento. Que me dessem um milagre, uma cura no Natal que estava se aproximando. Depois de meia hora, meu marido ligou dizendo que, sem saber por que nem como, estava sentindo muita saudade de mim e que queria me ver. Passamos a nos encontrar como 2 namorados e em menos de 1 mês estávamos morando juntos novamente. O mais interessante é que no dia em que ele decidiu que iríamos reatar nosso casamento, que nós contamos para todos que estávamos voltando. Ao ouvir pela manhã o programa Guardião das 7 Chaves, o conselho que o guardião dava a um casal de consulentes era exatamente sobre reconciliação, sobre bodas. Não tive mais nenhuma dúvida. Era a confirmação do meu milagre. Obrigada a você, guardião Oxóssi, por tudo. E me desculpe por em algum momento não ter acreditado no que você me dizia. Da amiga Dulcilene Matias, de Quixadá, no Ceará.
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Daqui a pouquinho, um novo amanhecer.

0: Muito bem, galera, você vai ficar agora com o programa Um Novo Amanhecer da Igreja Presbiteriana com a nossa amiga irmã Núbia. Eu continuo com você até às 8 da manhã. Valeu, bom dia, obrigado pelo carinho da sua companhia. 7h40, bom dia.
1: Fazem ver o que aqui dentro existe, vou lhe dizer.
2: Bom dia, hoje quinta-feira, mais um programa, O Novo Amanhecer. Que Deus abençoe a sua vida e toda a sua família. Que possamos aprender mais da palavra do Senhor e colocar nos nossos corações e em prática cada dia nas nossas vidas. Que não seja mais um programa Novo Amanhecer, mas que você seja realmente abençoado. E neste momento, nós vamos abrir as nossas Bíblias lá em Salmo 97, que nos diz o seguinte: reina o Senhor, regozija-se a terra, alegrem-se as muitas ilhas. Nuvens e escuridão o rodeiam, justiça e juízo são a base do seu trono. Adiante dele vai o fogo, que lhe consome os inimigos ao redor. Os seus relâmpagos alumiam o mundo, a terra os vê e estremece. Derretem-se como a cera os montes na presença do Senhor, na presença do Senhor de toda a terra. Os céus anunciam a sua justiça e todos os povos vê a sua glória. Sejam confundidos todos os que servem a imagem de escultura, os que se gloriem de ídolos. Prostrem-se diante dele todos os deuses. Sião ouve e se alegra. As filhas de Judá se regozijam por causa da tua justiça, ó Senhor. Pois tu, Senhor, és o Altíssimo, e sobre toda a terra tu és sobremodo elevado, acima de todos os deuses. Vós que amais o Senhor, detestais o mal. Ele guarda a alma dos seus santos, livra-os da mão dos ímpios. A luz difunde-se para os justos e a alegria para os retos de coração. Alegrai-vos no Senhor, ó justo, e dai louvores ao seu santo nome. Que Deus nos abençoe com a porção da sua palavra. Oremos. Senhor nosso Deus e Pai, nessa manhã tão maravilhosa, eu quero te louvar, te exaltar, te glorificar, Senhor, pela tua bondade, pelo teu amor, pelo teu cuidado, pela tua proteção, te louvar pela tua provisão, te louvar, ó Deus, por tudo que o Senhor tem feito nas nossas vidas. Louvado, exaltado e glorificado, ó Deus, seja somente a Ti. Pai, eu quero Te louvar nesta manhã, por este meio de comunicação, por cada funcionário deste local, que o Senhor esteja abençoando a vida de cada um deles e de todos os seus familiares. Pai, também quero Te louvar por cada ouvinte, família, lar que reservou este momento para ouvir a Tua voz. Toma nas Tuas mãos, ó Deus, a vida de cada uma delas. Lares, ó Deus, que estão passando por momentos difíceis, momentos de luto, enfermidade prolongada, seus filhos nas drogas, problemas de depressão, financeiro. Tu és o Deus. Tu és o Deus que conforta. Tu és o Deus que consola. Tu és o Deus que liberta, o Deus que cura. Tu és o Deus de milagre. Tu és o Deus que restaura. Tu és o Deus que abre portas. Tu és o Deus que liberta. Tu és o Deus Todo-Poderoso. Por isso, Deus, nesta manhã, eu coloco no Teu altar todas as famílias diante de Ti. Que o Senhor esteja abençoando a vida de cada uma delas e derramando, Senhor, assim a Tua graça e as Tuas misericórdias. Deus abençoe essas famílias nesta manhã. Pai, também te peço neste momento, pela nossa cidade, pelas nossas autoridades constituídas, que o Senhor esteja abençoando a vida de cada uma delas, dando sabedoria, conhecimento da tua palavra. Abençoa, Senhor, as nossas autoridades na manhã desse dia, com a tua graça e com a tua misericórdia. Pai, também te peço neste momento, abençoa, Senhor, a minha vida. Unge-me, Senhor, com a unção do teu Espírito Santo. E que o que eu venha falar seja tão somente para a honra e para a glória do teu santo nome. É no nome de Jesus e para a glória dele, Pai, que eu te peço e te agradeço, hoje e para todo sempre. Amém. Queridos, nesta manhã eu quero compartilhar com você sobre um tema que nos diz o seguinte: a chave do perdão. Nós estamos no mês de maio, mês da família. E nós sabemos qual é a família que não precisa de perdão. Lá em Mateus 6,14 nos diz: pois se perdoarem as ofensas uns dos outros, o Pai Celestial também perdoará vocês. Mas se não perdoarem uns aos outros, o Pai Celestial não perdoará as ofensas de vocês. Queridos, nós precisamos entender que o perdão não é simplesmente um sentimento, mas é uma escolha. Você não acorda pela manhã com vontade de perdoar alguém que te feriu, mas devemos tomar essa decisão, porque foi o que Jesus fez por nós. E o fato é que devemos ser os seus imitadores. Em todas as situações, Jesus foi um exemplo. Jesus foi o mentor de seus discípulos. E ele ensinou os seus discípulos a orar, orando com eles. Ele ensinou a amar e a servir, amando e servindo-lhes. Ele também ensinou a perdoar os outros, perdoando-os. Meus queridos, muitas vezes, muitas pessoas, por guardarem mágoa do passado, acabam fazendo adoecer a alma e até mesmo o corpo, seu corpo físico. A falta de perdão, ela paralisa a vida. E pode até abortar momentaneamente os sonhos de Deus. Quando nós perdoamos, nos tornamos livres das algemas que nos aprisionavam, passando, meus amados, a ter uma nova perspectiva. E o fato é que quando nós perdoamos o próximo, soltamos um prisioneiro. E só depois é que nós descobrimos que esse prisioneiro éramos nós mesmos. Eu quero que você entenda nesta manhã que não podemos alterar o nosso passado. Passou, acabou. Mas sim, podemos decidir onde queremos permanecer, em nosso presente, transformando assim o nosso futuro. Deus, meu amado, Deus lhe deu o livre-arbítrio. Portanto, use da melhor maneira. E a decisão nesta manhã está em suas mãos. Use da melhor maneira. E eu quero te dizer mais. Conheça, então, a alegria do perdão. Conhecer a alegria do perdão, pois ele nos permite superar sim sentimentos de raiva, de amargura e de vingança. Quando nós estamos com o nosso coração cheio de sentimentos de raiva, de amargura e de vingança, Isso é terrível na nossa vida. Mas nós precisamos conhecer essa alegria, que é a alegria de perdoar. O perdão pode curar feridas espirituais e pode trazer paz e amor que só Deus pode dar. Não permita nesta manhã que sentimentos ruins tomem o seu coração. Não deixe que nada negativo venha a fluir o seu coração. A partir de hoje, tome a decisão de viver livre de qualquer amarra do passado e permita viver uma nova história com Jesus. Quem você precisa perdoar hoje? Que você possa refletir. Eu preciso usar essa chave, a chave do perdão. Se queremos receber o perdão de Deus, precisamos perdoar os outros. Meu querido, se você quer realmente receber o perdão de Deus, você precisa perdoar o teu próximo. Quem você precisa perdoar hoje? Que Deus te abençoe e que você possa refletir e que você possa usar a chave do perdão dentro do teu lar, com teu cônjuge, com teu irmão, com alguém da tua família, dentro do teu setor de trabalho. Usa essa chave, a chave do perdão. Quem você precisa perdoar hoje? Que Deus te abençoe. Fique com Deus. E até a próxima quinta-feira, se o Senhor Jesus nos permitir. Um abraço e até lá.

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0: quanto eu gosto de você.
1: Vamos fazer o seguinte, isso aqui não é show não. Tô aqui só pra cantar um sambinha junto com vocês, tá certo?

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1: Uma das preferidas da minha vida, viu?
2: Eita, obrigado.
1: Que honra. Muito obrigado.
2: Ah, comece.
1: Pois bora. Só tem um jeito de você entender, de uma maneira que te faça enxergar. Eu já cansei de discutir com você, não adianta mais falar por falar. Há muito tempo que eu venho pensando, analisando nós dois. Perdi meu

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Muito bem, a gente abrindo mais um programa de hoje. Hoje, 21 de maio. Que legal, estamos à véspera dos momentos mais agradáveis da metade do ano. O mês de junho está chegando e o friozinho também, hein? O frio promete aí pra você que gosta do frio assim como eu. Que legal, bom dia em casa. Bom dia, aonde você estiver curtindo o nosso programa. É um prazer imenso estar comunicando essa energia positiva hoje, nesse dia que o nosso Deus preparou para mim e para você. Bom dia, bebezinho lindo do tio Alberto. Estamos de volta. De volta com você na número 1 da cidade, com o oferecimento da Ótica Primícia em Mundo Novo, Connect Telecom, provedor de internet, Estúdio Luz, Escola de Música. Para quem gosta de música aí, eu gosto muito de música. E você? Então, por falar em música, vamos agora à primeira sequência musical do programa. O Planeta Hits está apenas começando. Estou por aqui para interagir com você, minha família linda do meu coração.

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E você confere os melhores programetes do rádio, a boa notícia e muito mais na comunicação desse que vos fala, Alberto Maciel. Até daqui a pouco.

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2: Minha gente, são 10 horas e 35 minutos. Eu quero convidar você a participar do programa de hoje, hein? O WhatsApp 749-9972-1662, repetindo, meu garoto, 749-9972-1662, fala diretamente com o seu locutor preferido da sua rádio, aquela que toca o seu coração desde cedinho. Então, vamos continuar com a boa música por aqui. Estamos na ativa, hoje 21 de maio, está chegando o mês de junho, hein? Já sabe, mês de junho chegando, as comidas típicas, os festejos juninos e muito mais. Para você que vai para a igreja, para você que vai ter os seus retiros, né? Os acampamentos espirituais, enfim, vamos aproveitar o percurso da vida. Hoje é um dia muito lindo, então vamos aproveitar muito e agradecer também, não esquecer de ser grato a Deus por tudo. E eu volto já para dar aquela espiada básica em nosso WhatsApp e também tocar a sua música preferida, meu povo!
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0: Essa música é Antes Saudade, também tá no DVD, é uma música inédita também.
1: É uma música super, super especial, assim, que surgiu nesse projeto, uma composição minha, com o Marco Carvalho e Daniel. E foi uma vibe, assim, que a gente sempre quis fazer uma parada meio Legião, assim, saca? Um negócio meio Renato Russo, assim, que com uma melodia bem tocante. Então essa música acho que teve muito a ver com isso. O arranjo dela tem uma guitarra super suave também, que lembra super Legião. E o resultado ficou bem maneiro, ficou legal. Antes...

Meus amigos, que legal, a participação dos ouvintes aqui é muito importante. Estou muito feliz por tê-los conosco hoje e sempre. A próxima música aqui vai para a Celita, que está curtindo o nosso programa. Celita, um beijão para você. Bom dia, Beto. Se possível, toque uma música de PG. Vai para você e todos os ouvintes que estão na sintonia, na escuta do programa. Abraço, um beijão para você, minha linda. Agora, o cantor PG. Qual cantor PG? É o PG da música gospel? É outro cantor? Ó, vou tocar uma música bacana aí para você, Celita. E, por favor, me esclareça.

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1: Tudo isso e muito mais para você ficar de bem com a vida e feliz. As cidades mais mal educadas do Brasil, você sabe disso? Apesar de o Brasil ser considerado um dos países mais hospitaleiros do mundo, algumas cidades não têm essa fama. Pesquisa feita pela Perpli, plataforma de aprendizado de idiomas, apontou os destinos mais mal educados do país. O levantamento feito com mais de 1,6 mil moradores das 15 maiores cidades do país apontou Goiânia como a campeã em má educação. Para os entrevistados, o hábito de falar alto em público, não prestar atenção nos pedestres e não usar fones de ouvido em espaços abertos foram os motivos apontados para colocar a capital de Goiás no topo do ranking. Rio de Janeiro e Porto Alegre aparecem na segunda e terceira posição, respectivamente. As principais reclamações dos moradores da capital fluminense são a que as pessoas são barulhentas nas ruas e se distraem facilmente no celular. Já a capital gaúcha recebeu avaliações baixas pelo fato de os residentes não prestarem atenção em estranhos na rua. Eles também estão entre os que mais se distraem ao telefone. As cidades mais mal educadas do Brasil: primeiro lugar, Goiânia; segundo lugar, Rio de Janeiro; terceiro, Porto Alegre; quarto lugar, Salvador. Menos mal, né, Salvador? Belo Horizonte, sexto lugar, Manaus; sétimo lugar, Fortaleza; oitavo lugar, São Paulo. Agora, as cidades mais gentis do Brasil: Brasília, capital do país; Natal, Curitiba, Campinas, Recife, Belém e São Luís. Parabéns a você que é sempre educado no trânsito, ao falar, ao agir com as pessoas e consigo próprio também, não é mesmo? Muito bem, eu vou e volto já já, você já sabe, você está na número 1 da cidade, aumente o som. Até daqui a pouquinho, pessoal.
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1: 6 coisas que a humanidade fazia antes da internet existir. Pesquisas escolares. Antes do Google ou Wikipedia, as pessoas de bem se utilizavam de enciclopédias. Era muito comum comprar muitos livros dessa coleção que tentavam falar de tudo um pouco. Trabalhos escolares. Hoje em dia, quem tem um impressor Wi-Fi e impressora 3D, só falta fazer sanduíche. Naquela época, era tudo na máquina de escrever. Ligações no meio da rua. Celular, imagina, era tudo orelhão mesmo, e tinha que rezar para a pessoa da frente não consumir muito tempo. Músicas, antes do serviço de stream, download e iPod, aliás, mesmo antes dos CDs, se a gente quisesse a música sensação do momento, tinha que ficar ligando na rádio para pedir a música. Brincadeira do elástico. Lá nos anos 90, uma brincadeira que virou febre no país inteiro, pular elástico, sim. Era divertido ficar se enrolando no elástico esticado. Assistir alguma coisa legal em casa. Como não existia Netflix e nem internet, as locadoras de filmes eram muito comuns. E antes do DVD, era VHS, com uma qualidade maravilhosamente. Deixa pra lá, nem vou comentar. O importante era rebobinar a fita, voltar para o início, antes da devolução ou a multa comia o seu precioso dinheirinho. Coisas que a humanidade fazia antes da internet. 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E vamos que vamos, pessoal. Até daqui a pouquinho.
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0: 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E você confere os melhores programetes do rádio, a boa notícia e muito mais na comunicação desse que vos fala, Alberto Maciel. Até daqui a pouco.
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1: E vamos agora ao motivacional do dia. O amor constrói a bondade, o amor vence a maldade. O amor agrega valores, o amor é pura humildade. O amor destrói a inveja, o amor agrega a caridade. O amor não tem tempo, é infinito. O amor vence a crise existencial. O amor é a base da felicidade. Só com amor vencemos e superamos as dificuldades, porque o verdadeiro amor é benigno. Fiquem todos com Deus, estou indo com Ele também. Até o próximo programa.
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0: Beleza, bacana, bom demais, muito boa tarde. Agora em Piritiba são 12 horas mais 4 minutos, meio de 4, está no ar o nosso programa do meio-dia. Aqui você fica muito bem informado, fica a par de tudo que acontece em nosso município, na Bahia, no Brasil e no mundo. 12 e 4 hoje, quinta-feira. Hoje eu acordei meio atrapalhado, rapaz. Acordei pensando que hoje já fosse sexta-feira, mas ainda é quinta-feira, viu, seu Johnny Allison? 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Chegou ele aqui, ó, uma ótima quinta-feira, meus primos e ouvintes, daí Morel, Kel do Mel. Carlinha tá ligada também na nossa programação, Celita Paixão, boa tarde, obrigado pela companhia. Reinaldo também na sintonia, Marlúcia lá no Dias Coelho, aquele abraço. 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Luciano, boa tarde.
1: Boa tarde, Johnny. Boa tarde, nossos ouvintes. Hoje, nessa quinta-feira, já chegando, já um final de semana, né? Amanhã já é sexta-feira. E hoje o clima de muito sol, agora, neste momento, aqui na nossa querida Piritiba. Como vinham sempre acontecendo, dando a tradicional garoa, chuvinhas finas pela manhã, amanheceu o dia, mas hoje não aconteceu isso não. Mas daqui a pouco mais detalhes sobre essas previsões, o que pode acontecer. E o clima está pesado aí na Bahia, viu? Clima aí sobre a política fervendo. E hoje eu estou com uma matéria aí onde o presidente Lula, que esteve no início da outra semana, aliás, no final da outra semana, em Camaçari, e ele lá foi cobrado por várias pessoas que estavam no evento. Foi cobrado e ele, pelo jeito, não gostou não, né? Daqui a pouco mais detalhes de tudo que aconteceu em Camaçari, na visita de Lula, lá nesse grande município onde arrecada, uma das maiores arrecadações do nosso estado. Mas também falar aqui sobre a política nacional, onde cada hora a gente fica em dúvida a quem devemos votar, né? Cada hora fica mais dúvida, né? Cada hora aparece denúncias para lá e para cá, envolvimento de entre vários candidatos também. Além disso, o que está acontecendo no Supremo Tribunal Federal. Daqui a pouco, detalhes de tudo o que acontece na nossa querida Bahia e nosso querido Brasil. Johnny!
0: Beleza, valeu Luciano Lopes. Vamos seguindo o fluxo, são 12 horas mais 9 minutos.
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0: Vamos lá, dar um giro no tempo, saber como fica o tempo hoje. Um abraço e a turma em Porto Feliz, ligados na programação da 96, lá na Bodega do Sérgio. Valeu Bruno, valeu Sérgio, velho Xê, né? O do bar. Alô, alô, neguinho de Zé Borracha, aquele abraço, viu, Mezerê? E o rei do brega, tá ligado lá também, o velho Murilo, o menino do job. E o Pablo, rapaz, hoje tá de bem com a vida, hoje é aniversário da mamãe do Pablo. Parabéns aí, a mãe do Pablo aí de Porto Feliz. É o Pablo do Arrocha aí de Porto Feliz, o cover, né, do original. Que Deus abençoe aí a sua mãe, felicidades pra ela, muitos anos de vida. Luciano Lopes, vamos com o tempo. E olha só, rapaz, se liga aí nessa dica. Você do outro lado do rádio. Rasgar o verbo de quê, Keldo Mel? Não tô entendendo nada. Me diga aí qual foi a bronca aí, que aqui não tem subida não, viu, irmão? Aqui a gente pega descendo, porque subindo é contramão. Quero nem saber quem invernizou a barata. É, rapaz, vamos nessa. 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Vamos que vamos, vamos seguindo o fluxo. 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Valeu, 12 e 11 aqui na 96. 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
0: Beleza, beleza, valeu Luciano Lopes. E agora vamos dar um giro aí, rapaz, com o tempo, saber como fica o tempo hoje.
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0: Vamos nessa, seu Luciano Lopes.
1: Vamos lá, de acordo às previsões do Clima Tempo. Tem previsão de pancadas de chuvas leves, moderadas em Tapiramutá, Morro do Chapéu. Não tem previsão. Já Jacobina tem uma previsão de chuvas leves, Miguel Comum. E a temperatura oscilando na faixa dos 24 graus, que no caso Morro do Chapéu poderá chegar ainda hoje à noite 24 graus. e Jacobina com 27 graus. Ou seja, é sem previsão de chuvas em nossa região. Só o tradicional chuviscos, né? Que pode acontecer. Daqui a pouco mais detalhes com Johnny em outros municípios e a capital baiana. Será que há previsão da capital baiana? Então daqui a pouco mais detalhe. 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Um abraço aí ao Zé de Daro e também ao Anderson Costa aí ligado no programa do meio-dia. O sumidor, né? Que ele tá sumindo aí. Ele diz que tá desaparecendo aí na boca da noite, já chega de madrugada em casa. Tá curtindo aí. Tá de férias o cara, né? 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Johnny, com outros municípios aí, de acordo com as previsões. Salvador tem previsão de chuva ainda, né, Johnny?
0: Beleza, para Salvador ainda tem previsão de pancadas de chuvas, né, com a chegada aí desse fenômeno aí, o El Niño, né, rapaz? Mas para nossa região, temperatura amena, possibilidade do tradicional chuvisco. Hoje em Piritiba, a máxima fica na casa dos 27 graus. Mundo Novo, temperatura amena. Ah, na região de Baixa Grande, temperatura fica na casa dos 29 graus. Mairi, Várzea da Roça, Várzea do Poço, Serrolândia também. A possibilidade do tradicional chuvisco. Mas em Salvador, Bahia, Brasil, tem previsão de pancadas de chuvas. Porém, nada com volume extenso, mas há possibilidade de pancadas de chuva na capital baiana com a temperatura máxima de 30 graus, Luciano.
1: É isso aí. Então, as previsões aí tá batendo. Esse tal do El Niño aí tá prejudicando demais. E alguns cientistas aí estão achando que esse vai ter muito calor, e principalmente em algumas regiões do Nordeste, com chuvas no Sul e Sudeste. Verdade é que as pessoas têm que se prepararem. É previsão. Não está dizendo que é uma coisa que vai acontecer. Previsão é uma coisa. Mas não custa nada cuidarem, né? Cuidarem, olhar melhor o quantos tipos de animal a pessoa tem que tá criando, se é suficiente para aguentar essa estacional. Temperatura, a verdade é que aonde eu passo aí, você sente que a vegetação já está amarelando. Ou seja, o capim, principalmente, já está amarelando. Tá sinal que o sol está já chegando firme, meu, antes do verão, viu? Antes nós estamos em outono, viu?
0: Urgência, 12 horas mais 17 minutos. Seguindo o fluxo, valeu, Ângela, em Ponta d'Água, na sintonia da 96. Janice também, Thaís, aquele abraço. Geisa lá do Indaí. E o Valdo Gama, um abraço, meu irmão. Alô, Totinha aí no cantinho, aquele abraço aí para o Totinha que tá ligado no programa do meio dia. Totinha do Jegue, o homem que entrou na bodega do César lá com o Jegue. E o César arrastou-lhe um facão de 60 polegadas. Ave Maria. É, Totinha, fecha o corpo, viu? Fecha o corpo, meu filho. Fique ligado, viu? Totinha do Jumento, lá do cantinho. Rapaz, que meropéu foi esse, viu? Ó, Kel do Mel.
1: Tá mudo.
0: É, Kel do Mel. O que foi que aconteceu com você? Ficou mudo, meu primo. O que foi, meu primo? Meu primo tá mudo,
3: Biro. Seu amigo, Biro. abraço, Geisa. As chuvas são poucas, Biru. Um abraço, meu irmão. Os capinhas estão secando, amadurecendo antes da hora. Sementearam e aí agora em diante é só se acabando.
1: É o que eu falei há pouco, né, Johnny? Sobre isso, que eu estou notando aí que onde eu passo, eu estou vendo o capim que estava tudo verdinho ali, já começou a amarelar. E isso é muito preocupante. É preocupante porque nós estamos ainda aqui, hoje é 21 do mês de maio. É 21 de maio. O inverno nosso, pelo jeito, vai ser um inverno mais de frio e menos chuvas. Ninguém está plantando, não está tendo confiança. A vegetação amarelando, ou seja, o capim, onde o gado. Então, e o efeito El Niño começou agora, no mês de maio, né? Ele está chegando, como dizem os especialistas, estão chegando, o El Niño. Ele está se formando no Pacífico. É muito preocupante, porque saímos de uma grande seca e agora já vem umas previsões não muito boas. Infelizmente, devemos nos preparar. Não pense, que nada, isso não vai acontecer. É melhor se preparar. Se acontecer, você está preparado, você homem do campo. Se não acontecer, melhor ainda. Vamos lá. Daqui a pouco, notícia aqui onde um casal e filho de um mês são mortos. Ó, um casal e um filho de um mês são mortos. Analisa a violência que tá, viu?
0: Beleza, são 12 horas mais 20 minutos. Vamos lá para o bloco de notícias aqui em nosso programa do meio-dia. E alô, você do outro lado. 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Um abraço aí ao Joel. E vamos nessa, Luciano Lopes. Vamos com as notícias, rapaz. Vem logo essa informação aí, já que você tocou nesse assunto aí, porque eu tenho informação aqui que chama bastante atenção, viu? Você já viu morto pagar conta? Morto pagar dívida?
1: Não, agora que morto, eu já vi falar que muitos mortos votaram já.
0: E já vi também a justiça, né? Um juiz determinou que o oficial de justiça fosse lá na casa do cidadão, do indivíduo, entregar a intimação. E o cara teve que ir. Foi lá no cemitério e aí chegou lá na carneira, o cara chamou, bateu, fulano de tal, tem a intimação para o senhor. E aí voltou para o juiz, rapaz, chamei, ele não quis sair não. É o que foi que aconteceu, ele tá morto, doutor, tava lá na cova. E aí foi um furdunço depois que repercutiu nas redes sociais, o juiz se retou com o oficial de justiça. O oficial falou, doutor, se eu não vou, o senhor fala que eu disse cumprir a sua ordem, iria mandar me prender, então eu tive que ir. Se o senhor me deu, tá aqui, doutor, fulano de tal, endereço tal, aqui a casa dele.
1: Olha o óbito dele aqui.
0: Rapaz.
1: Nessa época viralizou, viu? O juiz ficou pé da vida.
0: Não, o juiz se retou, mas se foi ele que mandou, não tem que se retar, não.
1: É pra intimar, não quero nem saber, o cara foi.
0: E agora sabe o que foi que aconteceu,
1: diga,
0: Luciano Lopes?
1: Amande aí.
0: Um juiz aí, sim. Na verdade, a justiça, né? Determinou que o ex-prefeito falecido na Bahia devolvesse 1,5 milhão aos cofres públicos. Será que lá no outro mundo tem banco para fazer Pix, rapaz? Carlos Alberto da Silva Lopes foi condenado pela justiça a devolver 1,5 milhão aos cofres públicos por desvios de verbas públicas realizada no ano de 2002 e 2003, quando ele estava à frente da gestão municipal. Além do ressarcimento, ele teve suspensos os direitos políticos por 8 anos e está proibido de contratar com o poder público pelo prazo de 5 anos. O detalhe, Luciano, é que Carlos Alberto faleceu em dezembro de 2025. A decisão atendeu a uma ação de ato de improbidade administrativa movida pelo Ministério Público do Estado da Bahia, que apontou a existência de um esquema de fraude de notas fiscais executado pelo então gestor. E agora, doutor?
1: Rapaz, enquanto você tava falando aí, eu tava aqui desmanchando, menino. Rapaz, que coisa, viu?
0: Que coisa.
1: Ó, Johnny, repete isso aí, logo no início aí.
0: Bora lá, ó.
1: Bora lá. De novo, presta atenção você.
0: O ex-prefeito de Palmeiras, que fica na Chapada Diamantina, Carlos Alberto da Silva Lopes, foi condenado pela justiça a devolver 1,5 milhão aos cofres públicos por desvios de verbas públicas realizadas no ano de 2002 e 2003, quando ele estava à frente da gestão municipal. Além do ressarcimento...
1: É aí onde me chamou a atenção.
0: Além do ressarcimento, ele teve, lá no outro mundo, suspensos os direitos políticos por 8 anos e está proibido de contratar com o poder público pelo prazo de 5 anos, Luciano
1: Lopes.
0: Então
1: ele não pode ser candidato lá no céu, se tiver lá.
0: Se ele estiver no céu, vamos colocar no outro mundo, né? O detalhe é que Carlos Alberto faleceu em dezembro de 2025, ou seja, no final do ano passado. A decisão atendeu à ação de auto de improbidade administrativa movida pelo Ministério Público do Estado da Bahia. É, rapaz.
1: É, tá vendo aí, Kel?
0: Ou seja, esse processo, né, segundo informações, né, foi realizado aí, no caso, alguém entrou com ação contra ele, alguém denunciou. Isso nos anos de... no período de 2002 e 2003, quando ele estava prefeito lá de Palmeiras, cidade na Chapada Diamantina. Porém, só agora, Luciano, é que saiu o veredito, depois de tanto tempo. Aí a gente observa o seguinte, além, né, desse absurdo aqui, dessa gafe absurda cometida pelo Ministério Público, depois dessa decisão, o cara já morto, aí veio aqui sair em 2025, ou seja, de 2002 e 2003, alguém entrou aí na justiça denunciando, saiu agora o parecer e a ordem para o cara devolver 1,5 milhão. E teve os direitos políticos suspensos por 8 anos e também proibido de contratar aí, fazer serviço, né, para a prefeitura. Traduzindo, uma falha absurda, e a gente nota mais uma vez a morosidade aí, né, da justiça nos julgamentos.
1: No mínimo aí, 3 anos que aconteceu essa ação, né? É, porque isso foi 2022 a 2023,
0: não, nós estamos rapaz,
1: 2026.
0: Não, 2002 e 2003.
1: Ah, 2002, Ave Maria!
0: 2002 e 2003 foi quando aconteceu aí essa situação.
1: Rapaz, olha, chama atenção, porque isso é um erro grave.
0: Duas situações complicadas. É primeiro, o tempo, né, de julgamento. Segundo, né, obviamente que vai estar no sistema que fulano é falecido. Ou seja, deram lá o veredito, enviaram a documentação, não checaram nada.
1: É, me lembrou aí, enquanto você estava falando aí, me lembrou aí... parecendo a tal da regulação do governo do estado da Bahia, né?
0: Aí a ouvinte já colocou aqui, ó. Entendi, só funciona quando morre. É igual você falou agora da regulação. É. Ou seja, só sai, infelizmente, quando muitos já morreram.
1: Já morreram. É, a gente fica idêntico aí também. Deu nos parecer que não se encaixa.
0: Aí que ela colocou aqui, ó, só na Bahia. rapaz. Então o cômico chega a ser engraçado. Ah, como eu queria saber como o falecido pagou. Não, ou vai pagar, foi determinado agora para ele pagar.
1: Ele vai ter
0: porque
1: que
0: pagar. Porque o falecido pai de meu filho também foi cobrado dívida. Aí o cara disse que eu tinha que pagar. Eu disse para ele que quem fez a dívida era o devedor e não eu, tá correto.
1: O falecido.
0: E morto não paga nada, rapaz. Por exemplo, se um ente querido da família morrer e vem a cobrança, a pessoa paga se quiser. Quem deve foi quem morreu, então quem teria que pagar ele. Morto não paga ninguém.
1: Quem assinou a dívida foi quem estava vivo na época.
0: Pera aí. Fulano de tal me devia, Johnny, morreu. Oxe, vai lá no outro mundo cobrar ele, igual o Ministério Público aqui cobrou aqui a esse ex-prefeito. Pelo amor de Deus, né, vai? Me deixa.
1: Que coisa, viu?
0: Tá vendo aí, Canela? É, rapaz, é o quê, Edivaldo?
4: Boa tarde, Jones.
0: Boa tarde,
4: Birô. Tá falando aqui, Edivaldo. Ah, rapaz, barriga hoje com a carroça cheia de verdura que ele vende na rua. Ele
0: ah, deixa a barriga trabalhar, rapaz. Deixa a barriga trabalhar. Pensei que era do assunto ali, mas é sobre barriga. É. Deixa a barriga trabalhar.
1: Deixa o cara trabalhar.
0: Vai a barriga trabalhador. Bora lá, Luciano.
1: Bora lá. Sessão na Câmara de Pirá virou furdunço, bate-boca, acusações.
0: Teve murro, não?
1: Trabalho. Só faltou isso, mas chegou perto, viu?
0: Aqui em Piritiba teve vereador que fez 300 metros em 16 segundos. Nem todo cavalo bom de corrida faz 16 segundos em 18 segundos.
1: Foi mesmo?
0: Achei, que cabeça é sua? Você tá em que mundo, rapaz? Você não lembra da vez que teve um furdunço na câmara não, que um vereador pinotou lá pro Prado? Pega, pega como? O homem é veloz, é igual Ian Sambut, acho que é o nome Bolt. Assim, Ian Sambut, é igual a Bolt. O homem é veloz.
1: A sessão dessa terça-feira, dessa semana...
0: Antes de você falar, você lembra. Aí você vai falando e eu vou lembrando. Você lembra de Mundo Novo que teve bafafá, tapa pela cara, o inferno todo? É, Mundo Novo.
1: Mundo Novo foi furdunço.
0: É, o vereador grandão. Agora você se aproveitou, viu, pai? O outro vereador é menor que você, seu miserável. É...
1: Tem hora que as sessões das câmaras saem do normal, né?
0: Brincadeira, viu?
1: Essa aconteceu em Pirá. Foi terça-feira dessa semana. Onde houve discussões acaloradas, troca de acusações, suspensão temporária dos trabalhos legislativos. O clima ficou tenso. Tomou conta do plenário durante diferentes momentos da sessão, envolvendo diversos parlamentares. Só foi dois não, viu? Um contra o outro não. Os primeiros desentendimentos aconteceram entre os vereadores Raimundo Simas e Marcelo do Pisão, em meio a debates durante a sessão. Diante do aumento da tensão, o vereador Peterson sugeriu a suspensão dos trabalhos. Aí agora o pau comeu para ele, o que acabou gerando discordância da vereadora Luma, iniciando agora um novo bate-boca entre os outros parlamentares. Com o clima ainda mais acirrado, os vereadores Rony do Queijo, Peterson Nascimento, Boy do Bonfim e Eck decidiram se retirar do plenário. A sessão acabou sendo suspensa pelo vereador Nielson, que presidiu os trabalhos naquele momento. Aí, conversa vai, conversa vem, retoma a sessão. Com os ânimos aparentemente mais calmos. No entanto, durante o discurso do vereador Peterson, novas declarações envolvendo a vereadora Luma voltaram a gerar tensão. Em sua fala, a parlamentar rebateu as afirmações feitas pelo nobre vereador. Após o pronunciamento da vereadora, o Peterson solicitou 2 minutos de fala por ter sido citado durante o discurso da vereadora Luma. Pedido que foi concedido pela presidência. Aí, durante sua nova participação, o vereador voltou a fazer afirmações contra a vereadora e afirmou ter sido alvo de ofensas pessoais, o que provocou mais uma discussão entre os dois parlamentares. O novo bate-boca precisou ser interrompido pelo presidente da sessão, fato que gerou insatisfação do vereador Peterson, que reclamou por não ter tido os 2 minutos de fala respeitados e chegou a sugerir que o regimento interno da casa fosse rasgado. Aí, mais momentos de tensão, até que o presidente deu encerrada a sessão e fechou o plenário. Rapaz, que furdunço! Terminava uma confusão de dois vereadores, aí já começava outros dois. Voltou pro presidente da Câmara. Que furdunço, viu? Ali é lugar dele. Rapaz, vamos aprovar coisa boa para o município de Pirá, para a população de Pirá. Mas não ficar bate-boca com ofensas pessoais dentro da Câmara. Me poupe, viu? Johnny.
0: É, rapaz, vamos lá, vamos seguindo o fluxo. Ali na região de Miguel Calmon, o bicho pegou, viu? O bambu gemeu, a Polícia Federal esteve por lá, acompanhada da CIP. Negócio pegou lá na região de Miguel Calmon, viu, Luciano? Daqui a pouquinho essa informação, porque a violência tá demais na Bahia. Traficante invade enterro e metralha caixão de adolescente, rapaz. É, tudo isso na Bahia. Bahia Velha tá parada, viu? O cara ainda tem uma foto lá, ó, com o sinal de tudo dois. o enterro de um adolescente apontado como integrante da facção criminosa Comando Vermelho CV, que tem a simbologia do número 2, terminou em pânico e correria na manhã de hoje, viu? O bambu gemeu em Dias Dávila, na região metropolitana de Salvador. O caixão de Anderson Nascimento Lima, conhecido como maquinista, foi atingido por diversos disparos de arma de fogo durante o sepultamento. Vídeos que circulam nas redes sociais mostram o momento em que vários tiros são disparados dentro do cemitério. Nas imagens é possível ver a sequência de estampidos, enquanto familiares e pessoas que acompanhavam o enterro correm para tentar escapar. Os tiros teriam sido efetuados por integrantes de uma facção rival do Comando Vermelho. Após o ataque, os suspeitos fugiram do local e o caixão ficou completamente perfurado. A Polícia Militar da Bahia e a Polícia Civil foram procuradas para responder sobre o caso, mas não deram retorno até o fechamento aí desta matéria, seu Luciano.
1: Raiva danada, né?
0: É.
1: Estava morto.
0: O detalhe é que o Anderson morreu na última terça-feira, após uma troca de tiros com policiais militares no bairro Concórdia, em Dias Dávila. Conforme informações da polícia, equipes da 36ª CIPM realizavam um patrulhamento tático quando encontraram homens armados na região. Os suspeitos abriram fogo contra as guarnições, que ao perceber a aproximação policial, né, dando início, os suspeitos abriram fogo contra as guarnições ao perceberem aí a aproximação da polícia, dando início ao confronto. Depois da troca de tiros, o Anderson foi encontrado ferido e levado para a unidade de saúde, mas não resistiu aos ferimentos. Com ele, os policiais afirmaram ter apreendido um revólver, 84 embalagens de substância semelhante a crack, 57 poções, 3 embalagens contendo material análogo à cocaína, além de 2 celulares. Todo o material recolhido foi encaminhado para a 25ª Delegacia Territorial de Dias Dávila, seu Luciano Lopes.
1: É como eu disse há pouco, o pessoal queria ter a certeza mesmo que ele não ia ressuscitar, né?
0: Hoje o cara já estava sendo levado para a cova e não tinha dúvida, né? Agora, o que chama a atenção é que ele morreu numa troca de tiros contra a polícia. E a informação é que o caixão foi alvejado por integrantes de uma facção rival a qual ele era faccionado.
1: Eu tô com a matéria aqui, envolvendo aqui o Flávio Bolsonaro e o Lula, que vão, tudo leva a crer que vão estar os dois aí num mega evento aqui na Bahia, né? Vamos lá, essa matéria aqui, onde o senador e pré-candidato à presidência da República, Flávio Bolsonaro, deve participar da Bahia Farm Show, a maior feira do agro.

0: Aliado do governador da Bahia, Jerônimo Rodrigues, do PT, e que é pré-candidato à reeleição. Então, os dois vão visitar o AgroShow, que é um dos maiores eventos do Nordeste sobre a produção em todo o Nordeste, ou seja, em Luiz Eduardo Magalhães. Tá aí. É, nessa hora vai aparecer gente que não é brincadeira, viu? Mas, falar nisso, eu hoje tive acesso a um vídeo, John, não sei se teve acesso, na chegada a Jerônimo agora, inclusive está sendo destaque no YouTube aí, onde Jacobina, ele foi pegar o avião já estava na pista, né? Ele foi sabatinado, um nobre repórter, né? Jornalistas, foi pedir informação a ele. Rapaz, Jerônimo não gostou não, viu? Jerônimo não gostou não. Saiu olhando o cara com cara feia. Depois a gente resolve isso. Sobre a saúde. Sobre os hospitais de Jacobina e região. Ele saiu pé da vida, viu? Saiu um governador Corrão. Ele corre. Eu lembro que quando ele estava lá em Remanso, acho que foi Remanso na Bahia, foi isso mesmo, que teve uma manifestação a favor dele, que ele foi apoiar um candidato que era contra o PT, tinha um candidato do PT a prefeito, aí botaram ele para correr, ele entrou na van e olha, minhas coisas, foi Jacobina lá no aeroporto, viu? Pista de pouso, que não tem aeroporto, pista de pouso. Então tá aí, são as visitas. Agora, antes de você vir com outra matéria aí, quero mandar um alô aí para o Dejan. Alô, Dejan, diretor aí da Secretaria de Agricultura aqui de Piritiba, onde cuida das estradas, cuidando muito bem. Porque hoje eu fui procurado por alguns moradores da Baixa Funda, acho que é isso mesmo, Baixa Funda, onde Orlando tem um, tem, né?
1: Baixa Funda.
0: Mas não foi ele que procurou, não. Só porque eu lembrei.
1: E se fosse, não tinha nada.
0: Procurando a saber como é que vai ficar aquela estrada ali que está intransitável. Não dá 3 quilômetros. A dona Embasa fez um trabalho de adutora no meio da estrada, deixou a estrada intransitável, que até moto para passar tá dando trabalho.
1: E aí a prefeitura que tem que resolver o pepino?
0: Alguém tem que tomar providência. Vai, dona Embasa, tu fez aquele trabalho.
1: Mas aí a pergunta é, me permita, Biru, alguém já foi na Embasa fazer reclamação? Já fui lá falar com a gerente da Embasa sobre a situação, porque aí a gerente, se é uma empresa terceirizada, a gerente vai acionar aí o responsável pela empresa terceirizada e vai fazer aí a manutenção da estrada.
0: Pode ser, que o correto é ter deixado a estrada transitável. Sim. Mas fez essa doutora, diz que lá está um caos, que ela chega aqui, Maniçoba, acho que é, chega assim de Maniçoba, né? Ali por dentro, né?
1: Tem uma vai rodar aí, né? Peraí, vamos por parte. É na região da Baixa Funda ou é na região que vai para Maniçoba? Mas, porque ali são três estradas. Uma que vai para Andaraí, a outra que vai para a Baixa Funda e a que vai para Maniçoba.
0: É, a que vai para Baixa Funda. Diz que as outras estão boas, mas essa aí diz que está um caos.
1: Então é porque lá fez a questão da extensão de rede.
0: Extensão de rede, não, mas essa adutora.
1: Ah, fez a adutora para, entendi,
0: no caso da suporte.
1: Aí será que concluíram ou pararam no meio do caminho, já que choveu?
0: Eu não vi nada. A verdade é que moradores já era assim, pelo amor de Deus, fala com alguém aí. O Dejan é um cara que prestativo. Quando a gente fala, ele vai logo verificar. Então, eu acho que é pouco, é um espaço pequeno, não dá 3 quilômetros, que diz que está um caos. As pessoas estão indo, muitos ali, indo sentido tabela, acho que desce por ali,
1: misericórdia.
0: A volta que está dando.
1: Mas aí é o seguinte, bora lá, bora por parte. Primeiro ponto, não é de responsabilidade da prefeitura, neste caso específico. O que pode ser feito é, a Secretaria de Infra aí, né, o secretário de Infra, precisa acionar o responsável da obra aí, da Embasa, já que é uma obra aí, pelo que você falou, é uma obra feita pela Embasa, obviamente que por uma empresa terceirizada, que tem que corrigir o problema. A situação é, Biro, qualquer coisa que tem, ah, é a prefeitura, é de César e tal. Não, primeiro a gente precisa ver de quem é a responsabilidade. O poder público tem responsabilidade? Tem, porque o poder público precisa acionar a empresa que está fazendo o serviço para que deixe a estrada transitável.

0: Aí sim. E o outro ponto, será que as pessoas já procuraram a própria Embasa para falar da situação? A gerente está ciente disso? É porque a gerência da Embasa também precisa acionar essa empresa, os responsáveis aí dessa empresa terceirizada, para que deixe a estrada transitável. Agora, no último caso, se ninguém fizer nada, a prefeitura, o poder público precisa resolver a situação, porque o povo não pode ser penalizado. Mas, de imediato aí, a própria prefeitura acionar a empresa para que deixe a estrada transitável, já que está sendo uma obra aí, da Embasa para essa doutora aí, até para segurar a onda em relação ao que nós estávamos passando. A pergunta é, concluíram esse serviço? Porque estavam fazendo esse serviço numa velocidade incrível por conta que o bambu estava gemendo lá com a barragem do França. Agora choveu, estamos em uma situação confortável. O serviço continua, vai continuar, vai finalizar ou vai parar? E a outra pergunta é, vai deixar a estrada desse jeito? Aí é que não pode, né? O povo não pode ser penalizado. Já não basta que depois a conta vai chegar.
1: Então tá aí, várias perguntas aqui que fica no ar aí, você vai saber quem é o responsável. Mas a verdade é que a população, que os moradores ali que estão sendo prejudicados. E a secretaria pode sim solicitar a Embasa, porque a gerente da
0: pode
1: Embasa...
0: Pode não, deve, precisa.
1: Porque deixaram a estrada daquele jeito. E aí... Se tem disponível o maquinário, colocar esse maquinário para deixar a estrada transitável. A verdade é que o pessoal da Baixa Funda diz que está um caos para passarem. Diz que é um enduro. Você tem que ir em cima de cerca. O pior é que a Embasa fez a adutora no meio da estrada. Não foi no canto, não. No meio. Ó, os canos passaram no meio. Deixou cada valeta. Aí... ficar prejudicado. Pelo jeito já foi concluído, porque essa obra já chegou aqui na entrada de Piritiba, aqui sentido Caldeirão Grande, então já foi concluída. Só que deixou o carro lá para trás. Então aí, Dejan, ó, verifique aí. Os moradores vão agradecer, porque eles querem também ter condição de trafegar nessa estrada da Baixa Funda. Piritiba sentido Baixa Funda. Então tá aí, reivindicado aí por muitos. E além disso também, Johnny, você falou que é da Embasa, mas a Embasa faz isso. Você sabe porque quebrou essa doutora de Piritiba, de França a Piritiba, e que também sentido a Mundo Novo? A doutora passa por dentro do meu terreno, ali perto do Sumaré. Um cano estourou. Eles chegaram, funcionando da Embasa, quebraram a minha cerca. Foi, a cerca de 7 fios de arame, eu criava bode. Aliás, carneiro. 7 fios de arame. As estacas, tudo boas. Tudo seminovas. Quebraram. Beleza. Cortaram lá, arrancaram para poder trabalharem. 2 dias. Saíram. Consertaram. Deixaram um buraco enorme no meu terreno, em tempo dos animais caírem. Deixaram a cerca, amarraram só os arames e deixaram lá. Eu tive que pagar para poder consertar a cerca. Eu tive que pagar. Agora, quando você bole, você ali, ó, qualquer cano ali que você tirou ali do lugar, aquele hidrômetro, você conseguiu, não, esse hidrômetro aqui tá ruim, aqui, se eu tirar daqui, você paga para fazer isso. A Embasa vai lá e faz, mas você paga. Se você quer mudar o seu hidrômetro para outra posição, se ele está dentro do pasto, você quer colocar ali para ter mais acesso, o pessoal não ter que entrar no seu terreno, você paga. Você não pode tirar por conta própria. Você tem que pagar a Embasa. Vem na conta. Agora, na hora que faz o serviço no terreno dos outros, larga lá. A mesma coisa as estradas vicinais. Quando quebra encanação aí, ó, deixa o caos. Aí moradores é que muitas vezes pega a enxadeira e junta ali e consertam. Então é costume fazer isso. Não tem a responsabilidade de deixar a coisa como deve ter. Encontrou desse jeito? Deixe desse jeito que você encontrou. Então tá aí, tenho certeza que Dejan tá nos ouvindo e que ele vai resolver esse problema aí da Baixa Funda aí, viu? Ó, converse lá com a gerente e vamos resolver. Vamos saber aqui se a prefeitura pode até cobrar fazer esse serviço, mas a estrada é do município. A estrada é do município, só para dizer isso. A estrada do município não pode botar um maquinário lá, a não ser com autorização das secretarias de infra, agricultura, mas eles colocam. É para o bem da população, mas deixa a população muitas vezes também desassistida para trafegar ali. Isso aí, Johnny. Mais alguma manifestação por aí?
0: Não, tô de boa na gamboa, rapaz. Vamos lá, vamos seguindo o fluxo. É, seu Luciano Lopes, o bicho tá pegando o bambu, tá gemendo. Mais informações aí?
1: É, sobre aquele casal e um filho de um mês que são mortos a tiros após terem casa invadida em Alagoinhas. Um casal e um filho de um mês e cinco dias foram mortos a tiros após a casa da família ser invadida por homens armados na madrugada da quinta-feira, dia 21, em Alagoinhas. Rapaz, segundo a polícia, o crime aconteceu na presença dos outros dois filhos das vítimas de 5 e 8 anos. De acordo com a apuração, as vítimas foram identificadas como Jéssica Costa, 24 anos, Fábio Lima, 25, e Lucas Samuel, de apenas um mês e cinco dias. O casal morreu dentro do imóvel, localizado no bairro Urbis 3. O recém-nascido, atingido por quatro tiros, foi entregue pela irmã de 8 anos a uma vizinha e levado para o hospital regional. Que coisa, o que é que essa criança tem a ver se os pais eram errados? Agora, é situação difícil, né? Você está dentro de uma casa, três filhos, aí os caras não querem nem saber, chegaram já atirando. Polícia Federal realiza a operação contra o suposto desvio de recursos na merenda escolar em Ilhéus. Eita, não tem jeito para esses gestores, viu? A Polícia Federal, com apoio da Controladoria Geral da União, deflagrou hoje a operação Merenda Digna, o que muitas vezes não é, que apura possíveis irregularidades na aplicação de recursos públicos destinado à alimentação escolar na cidade de Ilhéus. Ao todo, estão sendo cumpridos 14 mandados de busca e apreensão em órgãos públicos, residência de servidores e empresários, além das sedes de empresas investigadas. Além de Ilhéus, as diligências ocorrem em Itagimirim, na Costa do Descobrimento, em Camaçari e Lauro de Freitas, na região metropolitana de Salvador. Essas investigações tiveram início em 2025 e apuram supostas irregularidades em uma contratação emergencial para fornecimento de gêneros alimentícios destinado à merenda escolar. O contrato investigado teve um valor, pouca coisa, 15 milhões e meio, né? 15 milhões e meio. Agora eu chamo a atenção, Johnny, é que quase todos esses desvios de dinheiro para merenda, para saúde, tem a cidade de Lauro de Freitas. Preste atenção você aí, se toda vez que levamos ao ar uma matéria sobre esses desvios, também tem investigação em Lauro de Freitas. Parece que as empresas, elas montaram os escritórios, quase todos em Lauro de Freitas. E dali elas começam a distribuir as falcatruas de desvio, né? De dinheiro. Johnny, vamos aí. A coisa tá pegando, mas é dinheiro público, né? Dinheiro público já sabe o que acontece, né? Acham que é deles. Auditor da Secretaria da Fazenda da Bahia é preso em uma operação que investiga a fraude de 400 milhões no setor de combustíveis. Meu Deus do céu, olha o tanto. 400 milhões. Tem país que aguente um negócio desse? O auditor fiscal do estado da Bahia e outras duas pessoas foram presas preventivamente na manhã de hoje durante a Operação Calas, que investiga um esquema de corrupção e sonegação fiscal no setor de combustíveis, com prejuízo estimado em cerca de 400 milhões aos cofres públicos. Entre os detidos está Olavo José, servidor concursado que atua como coordenador de petróleo e combustível da Secretaria da Fazenda do Estado da Bahia, a Cefaz. também foi preso Carolina Ribeiro, apontada nas investigações como esposa de Jailson Couto Ribeiro, o Jal Ribeiro, que já havia sido alvo da Operação Primos, deflagrada em 2025. A relação reforça a continuidade das apurações sobre o mesmo grupo investigado. O esquema envolvia corrupção e produção clandestina. De acordo com a Força-Tarefa de Combate à Sonegação Fiscal da Bahia, as investigações identificaram a atuação de uma macroestrutura criminosa voltada à prática de crimes tributários e corrupção. O grupo operava por meio do pagamento de vantagens indevidas a agentes públicos, estaduais e municipais, garantindo facilidades e proteção para atividades ilegais. O esquema incluía a ocultação da importação de insumos químicos utilizados na produção clandestina de combustíveis, como nafta e solventes, que eram desviados para unidades regulares de mistura, conhecido no setor como batedeiras. Os mandados foram cumpridos em Salvador, Feira de Santana, Camaçari e Candeias. Além disso, dois servidores públicos municipais de Candeias também foram afastados cautelarmente de suas funções. É desvio de dinheiro na saúde, é desvio de dinheiro na arrecadação, é desvio de dinheiro na educação, é desvio de dinheiro no combate ao crime organizado. Olha, é dinheiro, bicho, desgraçado, viu? É bom agora que eles não respeitam quem está no poder, porque ele estava no poder, esses servidores, são servidores públicos, eles não querem nem saber, eles querem realizar o ego deles, o povo que se dane, é como ditado, o povo que se dane, o resto, a gente tapia, mas é parado. E um homem é preso suspeito de matar a vítima com um soco em Santa Luz. Que soco foi esse, rapaz? Tá doido. A Polícia Civil da Bahia prendeu preventivamente na manhã de terça-feira, 19, um homem de 40 anos suspeito de envolvimento na morte de Lucivaldo Jesus, de 40 anos, no município de Santa Luz. De acordo com as investigações, o crime aconteceu no dia 13 de abril, no bairro Morro dos Lopes. Segundo a Polícia Civil, durante uma agressão, a vítima foi atingida por um soco, caiu e bateu a cabeça no chão. Então não foi um soco. Foi quando ele bateu a cabeça no chão. Mas, claro, ele recebeu um soco. Porque eu disse assim, que soco foi esse? Lucivaldo chegou a ser socorrido por uma unidade hospitalar, mas não resistiu aos ferimentos. O mandado de prisão preventiva foi expedido pela Vara de Jurisdição Plena de Santa Luz e foi cumprido após o suspeito se apresentar espontaneamente na delegacia territorial do município, acompanhado de um advogado. Essa operação foi realizada por equipe da Delegacia Territorial de Santa Luz. É lamentável, né? Pequeno desentendimento, o cara dá um soco no outro, esse aí desequilibra, bate a cabeça no chão, traumatismo craniano. Vem a óbito. Né? Agora vai responder um processo e daqueles grandes, né? 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São 12 horas e 59 minutos. Daqui a pouco falar de esporte, né? Mas antes, mais notícia aqui, ó. A Polícia Civil do Estado da Bahia, por meio da Delegacia Territorial de Capim Grosso, em ação conjunta com a Delegacia Territorial de Mairi, e a Polícia Civil do Estado de São Paulo e a Força Integrada de Combate ao Crime Organizado, cumpriu na tarde dessa semana, terça-feira, por volta das 18 horas, prisão preventiva desfavor de KDS, não pode dizer o nome teu não, investigado pelo crime de estupro de vulnerável ocorrido no município de Capim Grosso. Essas investigações foram conduzidas pela Delegacia Territorial de Capim Grosso, unidade responsável pela apuração dos fatos. Durante o curso do inquérito, foram reunidos elementos informativos que subsidiaram a representação pela prisão preventiva do investigado, medida posteriormente acolhida pelo Ministério Público e deferida pelo Poder Judiciário da comarca de Capim Grosso. Após levantamentos investigativos realizados de forma integrada entre as forças de segurança envolvidos, foi identificado que o suspeito estaria no estado de São Paulo, mais precisamente na cidade de Bariri. A partir dessas informações, a Polícia Civil da Bahia, por meio da Delegacia Territorial de Capim Grosso e com apoio da FICO Bahia, manteve contato com a Polícia Civil Paulista, iniciando diligências conjuntas voltadas à localização e captura do investigado. Com o avanço dessas diligências, investigações e compartilhamento de informações entre as equipes de São Paulo e da Bahia, o foragido foi localizado e preso por volta das 18 horas na cidade de Bariri, em cumprimento ao mandado de prisão preventiva expedido pela vara criminal da comarca de Capim Grosso, pelo esse crime de estupro de vulnerável. Essa atuação integrada entre as instituições reforça a importância da cooperação interestadual entre as forças policiais da Bahia e também de outros estados, como foi nesse caso aí de São Paulo. Na Bahia aconteceu, na semana passada, um evento na cidade de Camaçari. Esse evento, onde participava o presidente Lula. Isso aconteceu no 16 de maio. Durante esse evento de entrega de moradias do programa Minha Casa Minha Vida, em Camaçari, juntamente com várias autoridades políticas, prefeito de Camaçari, o presidente Lula foi alvo de protestos liderados por aposentados do INSS. Esses manifestantes cobraram ao governo federal sobre descontos indevidos e cobraram explicações com o grito de "Cadê o dinheiro do INSS, Lula?", repercutindo nas redes sociais. Essa manifestação é uma insatisfação por denúncias e fraudes envolvendo descontos indevidos dos benefícios dos previdenciários. As reivindicações manifestantes presentes repetiram frases como "Cadê?" "E o seu filho, o dinheiro que roubou, cadê?" E teve uma hora que, de acordo com imagens, que o Lula vai passando, começam a cobrar vários aposentados, ele volta e começa a discutir com uma pessoa. E dá para sentir que ele fala a seguinte frase: "Pensei que era manifestante ao meu favor." Entendeu aí? Ele só foi lá conversar porque ele pensou que era manifestação a favor dele. Só que não era. Inclusive tinha uma grade que separava ele dos manifestantes. praticamente no ambiente fechado. E aí, quando você coloca uma grade, o ambiente ali, só entra ali quem vai, quem é autorizado. Mas o mestre ficou colado ali. É. Coisa não está muito boa não para Lula, viu? O pessoal cobrando. Ele disse que se o filho estivesse devendo, que era para se entregar. Mas o filho está lá na Espanha. Ontem teve depoimento de uma amiguíssima do Lulinha, da Polícia Federal. A única coisa que foi divulgada é que ela disse que não entregou dinheiro nenhum a ele, mas que apresentou ele a o tal do careca do INSS, que foi a maior fraude da história aí dos aposentados e pensionistas. Riachão do Jacuípe, Retirolândia, região da Riachão do Jacuípe. Um motociclista morreu e outro ficou gravemente ferido após uma colisão frontal na BA-412, no trecho que liga Retirolândia a Barreiros, que é um distrito de Riachão do Jacuípe. O outro condutor, mais conhecido como Felicinho, foi internado em estado grave. Ele está aguardando a transferência para outra unidade de maior suporte. É a tal de regulação, né? A colisão aconteceu após um dos condutores se perder ao passar por uma curva. Ambos foram socorridos e encaminhados para a emergência do Hospital Municipal de Retirolândia, onde uma das vítimas não resistiu aos ferimentos e veio a óbito. Lamentável, né? Olha, as pessoas têm que ter cuidado. Tem que ter cuidado em estrada vicinal, estrada de chão. Na pista, o cuidado também tem que existir, e muito. Mas na estrada de chão, diminua a velocidade, manere, porque a coisa não tá para brincadeira, viu? Olha quantas mortes desde a semana passada acontecendo nessas estradas vicinais. Muitas. E falar em estrada vicinal, você que transita aí pela estrada velha Piritiba-Sumaré, pegue leve, vá devagar. Porque atualmente está acontecendo muitos animais soltos nessa estrada. Semana passada, como eu falei aqui, um cara tocando cavalos de moto, sem ninguém na frente, atropelou. Os cavalos foi que atropelou, não foi a moto que atropelou, não. As pessoas que estavam na moto, que era o motorista aí, e o garupa, pararam a moto, encostaram na cerca e os cavalos vieram atropelar. Eram vários cavalos, quer dizer, vinha aí em disparada. E falta de responsabilidade, né? Quebraram a moto, as pessoas se machucaram. Hoje, eu vim lá do sítio perto de Sumaré, pela estrada velha, de moto. Por pouco também eu não bati no cavalo. Tinha três cavalos, um preto, um rusil e um cavalo branco. Os três, acho que tinha, se não me engano, um era uma égua. Correndo ali sozinho, na estrada velha. Então, ó, todo cuidado aí, não sei de quem é, mas estavam aí nessa estrada velha, Piritiba-Sumaré. Pertinho ali, eu peguei ali pertinho da fazenda dos compadres ali, do Adaelso. E é perigoso. Se a pessoa vai em alta velocidade, poderia aí sim atropelar um cavalo daquele. Johnny.
0: Beleza, mais informações aí, seu Luciano Lopes.
1: Vamos pro esporte.
0: Então vamos lá para o bloco de esporte. Dê carga aí, meu patrão. Venha de lá.
1: É o Baianão, né? O Baianão aí, que tá o Campeonato Baiano da Série B. Essa semana tem jogos aí, viu? O Jacobina joga contra o Redenção.
0: O jogo é hoje.
1: É mesmo. Hoje é 21?
0: Tem jogo, peraí, hoje 21.
1: Tá marcando aqui dia 23.
0: Mas hoje tem um jogo do Campeonato Baiano, não sei se é sub-20, é Bahia e Jacobina.
1: É, sub-20.
0: Aí Bahia e Jacobina, inclusive eu fui contactado para trabalhar nesse jogo hoje, me parece que é às 15 horas esse jogo.
1: Tem um piritibano, né, o time de Jacobina, né?
0: Tem dois.
1: Dois?
0: Tem dois, tem o Alex,
1: sucesso.
0: O Alex e o Matias, e salvo engano subiram para o profissional.
1: Isso, me falaram isso, eu vi uma reportagem
0: sobre isso. O Alex o meu primo, filho de Leque, lá das Populares Velhas.
1: Diz que já
0: e o Matias é o filho de Carlinhos do Caixão.
1: Quer dizer, já subiram para o profissional já.
0: É, segundo informação, eles subiram para
1: o
0: profissional.
1: Então eles disputam o Baianão, sub-20,
0: e o profissional.
1: O profissional, que é a segunda divisão. E o Jacobina joga na segunda divisão no dia 23 contra o Redenção, fora de casa. Nesse mesmo dia, jogos às 15 horas, né? O Grapiúna joga contra o Barreiras, dia 23 também. Vitória da Conquista contra Salvador, no dia 23. E Feira contra o Fluminense de Feira. Dois times de Feira Santana, no dia 23. Todos jogos às 15 horas. Agora, tem outro jogo aqui também às 15 horas, que é Massari Leônico. Então tá aí, são o Campeonato Baiano da Série B. Ontem tivemos jogos valendo pela Sul-Americana, pela Libertadores da América e também pelo Copa do Nordeste. E o Vitória detonou a Copa do Nordeste aí, viu? Pegou o time do ABC, ficou muito difícil para o ABC, viu? Acho que o ABC não fez o dever de casa, não estudou não, porque tomou 6-2. Tem a diferença de 4 gols para ir para pênalti. Para mim já entregou. Mesmo jogo, sei lá, em Natal. Foi muito mal armado esse time aí, viu? Podia perder de 1, 2, ainda aí. Agora perder de 6-2. 4 gols de diferença. Para mim o Vitória já tá na final aí, viu? Sinceramente. Fortaleza 1, Sport Recife 2. O Fortaleza agora vai decidir fora de casa se quer chegar na final, porque perdeu em casa. O Sport Recife joga na quarta-feira, dia 27, pelo empate. Perdeu com diferença de 1 gol, pênalti, diferença de 2 gols, aí sim o Fortaleza se classifica. Já o ABC na quarta-feira, esse jogo será à noite, às 21h30, joga contra o Vitória, que é para tirar essa grande diferença de 4 gols. Futebol existe de tudo, agora para mim aí já era, viu? Eu, sinceramente, acho que torcedor nenhum aí acredita nisso. E ontem pela Libertadores da América, a LDU Quito venceu o Lanús por 2-0. O Palmeiras perdeu em casa, decepcionou a sua torcida, perdeu para o Cerro Porteño, 1-0, em pleno estádio do Palmeiras, viu? O Júnior ganhou do Sport Cristal 3-2. Já o Flamengo ganhou em casa e está na outra fase já, né? Contra o Estudiantes, 1-0. O Cusco, é o Cusco mesmo, né? Você pensa que é Cuscuz, não, é o Cusco. Perdeu em casa para o Independente Medellín de 3-2. Isso aí foi os jogos que aconteceu pela Libertadores da América. A Sul-Americana. Sul-Americana, ontem tivemos alguns jogos aí. O Grêmio venceu em casa o Palestino 2-0. O Independente Petroleiro perdeu em casa para o Botafogo do Rio 3-0. River Plate empatou com o Bragantino em casa. Bom resultado do Bragantino. E o Santos também, olha o que aconteceu ontem. O Santos abriu 2-0 no primeiro tempo. O Santos abriu 2-0 ontem, no primeiro tempo, contra o São Lourenço, time argentino, dois campeões da Libertadores. Abriu 2-0 no primeiro tempo, dando um show. O Rolês, o Gabigol jogando muito ontem, o Gabigol jogou muito ontem. Aí, quando inicia, dá um intervalo, 2-0 para o Santos, o Cuca começou a fazer besteira, como vem fazendo. O Cuca contra o Coritiba, ele mudou o time do Santos todo. Os melhores jogadores ele pegou e tirou. Não colocou... Ele tem alguma coisa com aquele Arão. Jogador lento, fora de forma, não dá um combate, é o Cerca Lourenço, não marca ninguém. Não tem perna para jogar no meio de campo mais. O Ilharão, ex-Flamengo. O Santos tem que mandar aquele cara embora. Tá comendo o dinheiro do Santos. E aí o Cuca fica insistindo. O cara jogou 90 minutos no contra o Coritiba, o Campeonato Brasileiro. Ele errou tanto que o Cuca pegou, sacou ele lá no intervalo. E ontem, ele com cartão amarelo, sem dar combate efetivo, comprometendo os outros jogadores, o Cuca deixou os 90 minutos. E o pior de Cuca ontem foi ele ter tirado o Rolês, o argentino Rolês, que era um dos melhores jogadores que o Santos tinha. É quem armava jogada, é quem fez lance para sair os dois gols do Santos. Ele tirou o Rolês no segundo tempo. No intervalo, e colocou um volante, o Gustavinho, menino da base. Aí jogou com três volantes, um atacante nato, que era o Gabigol, e botou o meia, tinha o meia, o jogador da Bolívia. Resultado, o Santos começou a tomar sufoco, o time empatou e não virou por pouco. Se o Santos vence, o Santos só dependia dele para ser o primeiro do grupo. Agora não pode ser mais o primeiro, só pode ser o segundo. Joga dentro de casa. Que coisa do Cuca, viu? Esse empate aí, que eu considero derrota, o culpado foi Cuca, treinador do Santos. Depois ainda vai dizer que o Santos perdeu a intensidade no segundo tempo. Ah, perdeu foi as mudanças que você fez. Ontem o Boston River ganhou do Rangers por 3-2. Só não ganhou desse time aí o Bahia, viu? Só o Bahia que não conseguiu vencer esse time, o tal de Rangers, que tirou o Bahia aí. O Olímpia ganhou do Vasco da Gama 3-1. Vasco da Gama que vinha bem, mas caiu de uma hora para outra. Hoje ainda tem Atlético Mineiro contra o Cienciano, pela Sul-Americana. Deixa eu ver aqui, o que é mais aqui. Brasileiro só tem esse jogo. Tem outros jogos aqui, o Porto Cabelo contra o Juventude, o Rask contra Caracas, o Blooming contra Carabobo e o Macará contra a Aliança Atlético. É isso aí. Por hoje é só, né? Agradecer a todos que estiveram aí nos acompanhando e lembrar que o futebol tá aí, a Copa do Mundo tá chegando e vamos ver aí, ainda tem duas rodadas do Campeonato Brasileiro. Muitos jogadores aí já disseram que não vão jogar e tá corretíssimo. Tô convocado pra disputar a Copa do Mundo, eu vou jogar pelo Campeonato Brasileiro e nem pela Sul-Americana e Libertadores? Besta quem vai,
0: aí se se machucar.
1: Aí pronto, já era, aí vai entrar outro no lugar. Aí o cara não recebe aquele din-din, não tem aquela vitrine, né? Tá parada, viu, esse calendário do futebol brasileiro. Johnny!
0: Beleza, valeu, Biru. Um abraço a você, um abraço a todos. Eu volto daqui a pouquinho no Show da Tarde. Amanhã tem mais programa do meio-dia. O nome do Peixe é Pinote. Até logo mais.

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levada boa. 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

0: Bom demais!
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0: história foi um pouco conturbada.
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1: 2h59.
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1: 3 e 4.
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Foi demais, bacana, show da tarde aqui no 96, 15 horas e 7 minutos. Muito obrigado pela companhia, você que se liga na gente. Tô por cá, tô contigo até as 17 horas, eu, você e o sucesso nas ondas da 96. Obrigado, simpatia, você, minha amiga dona de casa. Trabalhou muito hoje, né? Aproveitou para dar uma descansada agora, daqui a pouquinho volta ativa, né? Um abraço para você, bom descanso e muita disposição, porque o trabalho não para. Sei que está em seu ambiente de trabalho, uma ótima tarde, muita força e disposição para você também. Meu amigo motorista, muito obrigado aí pela carona, você transitando nas estradas de nossa região e sintonizado na melhor 96,3. Valeu, valeu, vamos lá, no oferecimento da Análise Laboratório Clínico Excelência em Saúde aqui em Piritiba. 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Boa tarde, aumenta o volume aí, vamos de música boa. Catuaba com Amendoim. Boi Carvalho Vaqueira, boa tarde. Valeu, Aninha, boa tarde pra você. Carlinha também na sintonia.

0: Vamos nessa, vamos seguindo. O rapaz mandou um abraço pra turma lá em Cachoeira, Domingos Lopes. Saudade aí dessa rapaziada, saudade, né, de acampar aí. Breve vou aí, viu, Danilo? Preparem, um abraço pra minha prima Lete, um abração também ao Bita, essa turma bacana aí da Cachoeira Domingos Lopes. Um abraço e a seu Bigode, a melhor bodega lá de Cachoeira Domingos Lopes é a bodega lá de seu Bigode, viu? O homem é diferenciado, tem um atendimento diferenciado e lá tem aquele meropéu, né, Danilo? Meu primo Danilo que gosta. Dani, um abraço pra você, viu, meu irmão? Tá aí de boa, tá no busão, né? Relaxando e curtindo aí o 96 através do nosso aplicativo. Grande Danilo, breve, tô chegando aí de novo, viu? Chegando aí novamente pra gente tomar um meropéu e bater aquela resenha e dormir lá na beira do rio. Valeu, Danilo, um abraço, meu irmão. Você, essa turma bacana aí de Cachoeira Domingos Lopes.
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0: obrigado de verdade pelo carinho, pelo amor de vocês. Pela presença, obrigado, obrigado, obrigado, obrigado! Obrigado! Obrigado! Obrigado, gente!
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2: 3:25. 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
2: 3:27. 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

0: São
1: 3:30.
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0: Bom demais, beleza, bacana, show da tarde aqui no 96, 15 horas, mais 48 minutos. E o Danilo tá ligado lá em Morro do Chapéu. Só relaxando no busão aí, hein, papá. Daqui a pouquinho pegar a gorizada, né? Valeu, dá um abraço, meu irmão. 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É, rapaz, tá vendo? São os guerreiros do terceiro mundo. Vamos, Edson Gomes, boa tarde pra você. Rosilane Dias, boa tarde pra ti. Muito obrigado, minha querida, pela companhia, sempre ligada aí na baixinha.
1: Porém, não espere por esse direito.
0: É, minha amiga Rosa, né, Rosa? Aumenta o volume aí, viu, mulher?

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0: 4 e 2.
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1: 4 e 3.
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1: 4 e 5.
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Assim, né? Bacana então, rapaz. Vamos nessa. São 16 horas mais 6 minutos. É o nosso relax aqui no 96, quinta-feira gostosa, dia 21 de maio de 2026. Forte abraço pra você que se liga na gente. Muito obrigado pela audiência, pela companhia. Obrigado também aos nossos parceiros. 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Grande Cícero, aquele abraço a você, essa equipe top aí, só profissionais competentes e qualificados. 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Cheguei, vamos nessa com o nosso relax.

Beleza, bacana. Agora são 16 horas mais 25 minutos. Valeu você do outro lado pelo carinho, pela companhia. Muito obrigado pela audiência. Vamos seguindo com o nosso Relax Sensível Demais, Jorge Versilo. Valeu, Cícero. Um abraço. 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E todo mundo ligado. E valeu, gente, com essa linda canção do Jorge Versilo. Eu me despeço de você dizendo muito obrigado pelo carinho, pela companhia. Amanhã eu volto, com a permissão de Deus, no programa do meio-dia à tarde, com mais um Show da Tarde. Às 16 tem mais um Relax para você. 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Vamos curtir essa linda canção? Sensível Demais, Jorge Versilo.

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1: 4:30.
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1: 4:31.
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0: 4:33.
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0: 4:34.
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2: 4h58.
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2: 5 horas.
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1: 5 e 3.

0: Boa tarde, Piritiba e região. Estamos juntos em pela sua rádio Aimoré, onde a partir de agora vamos ficar juntinhos até às 6 horas com muita participação, com muita interação do ouvinte. 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
0: Juntos até às 6, agradecendo a Deus por mais esse dia. Uma quinta-feira abençoada, gente ligada na gente em toda a cidade de Piritiba e toda a região. E uma quinta-feira abençoada, hein, gente? O clima não é mais aquele calor, né? Estamos em outono já, metendo a cara aí no inverno, mês que vem, mas aqui vamos que vamos, trazendo os agradecimentos a Deus por mais esse dia. Valeu, povo brasileiro! E continua sempre com a esperança de dias melhores. 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Tem aniversariante aí no rol de suas amizades? Manda pra gente que vamos homenagear. Que assim, hein? Você que faz a programação do rádio.
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0: E quem será o convidado do rei hoje? Quem?

0: É, aqui vamos nós, hein? Quem é o cantor produção hoje? É, a galera já participando aqui e tentando acertar aqui quem é o convidado do Rei Roberto. Quem é o convidado do Rei Roberto Carlos desta quinta-feira? Tá todo mundo ligado, todo mundo conectado. E no aplicativo tá a Simone em São Paulo. Boa tarde, Simone. Queremos essa audiência aí, hein? Agradecemos aqui todo mundo. E cumprimentando, vamos que vamos, hein? Cumprimentando o Claudeir Gonçalves na Fazenda Junco e Miguel Calmon. Mandou aqui uma foto do lindo pôr do sol. Rapaz, esse pôr do sol aqui é o mais bonito pôr do sol do Brasil, rapaz. Olha pra isso. Lá na Fazenda Junco, Miguel Calmon, que maravilha, né? As obras da natureza, o arquiteto maior do universo. Deus, e lindo, hein, Claudeir? Claudeir na Fazenda Junco mandou até uma mensagem de voz. Ô, Claudeir, porque na Fazenda Junco é assim mesmo, rapaz. Olha pra isso, rapaz, que coisa linda. Não fosse uma TV aqui, ia mostrar. Mas eu quero também registrar a participação do Wellington Vaqueiro, sempre na sintonia. O homem já tá aí, rapaz, de boa. O Wellington Vaqueiro tá torcendo por uma vaquejada aí, porque ele disse que quer montar, quer participar. O Wellington Vaqueiro, tarde abençoada para você, irmão. O Cleverson, o homem que perdeu os documentos, também tá participando. E tem um mais, hein? Tem um mais aqui, é Thaís, é, tem mensagem de voz de Thaís, é? Tem uma para Thaís, é, rapaz, tem gente respondendo também quem é o cantor aqui, tem gente respondendo quem é o cantor, quem é o convidado do Rei Produção, todo mundo participando. Vamos que vamos.
1: Manda pra gente que vamos homenagear.
2: Alô, Teixeirão, aqui é Penca da São Polares Velha. Teixeirão, manda uma música aí pra mim aí, pai. Manda uma seresta boa aí pra mim aí, eu, minha mulher Adriana. E manda especialmente lá pro Badu China. China, o Badu China, vem encontro, ó, é parada obrigatória do Badu China. Manda aí pra eu, pra minha mulher Adriana, minha filha Jaqueline, Vitória. Ariado, e aí? Mande aí, vai. Manda aí uma moda de vaqueiro aí, vá.
0: Vai, rapaz, botou a produção no canto de parede aqui sem apertar. Opa, vamos nós aqui, hein, Sirlene, lá do povoado Coberta, tá bom. E Rose Lima mandou dizer aqui o seguinte, olha só, prezado locutor, o cantor que você tá dizendo aí, quem é o cantor?
3: Quem é o cantor?
0: Como é?
3: Quem é o cantor?
0: Rose Lima tá dizendo que é AGP. E acertou, Rose, AGP. É isso mesmo, AGP. AGP. É muito tempo que tá fora da mídia, mas esse... Foi feliz em fazer essa regravação, né? A música do Roberto Carlos, Cama e Mesa. Então, o convidado do homem hoje é AGP. Tá vendo aí, João? Tá vendo aí, Claudeir? Todo mundo ligado, participando do Chute Geral. Passa o áudio aí. Vamos sim, Claudeir. Vamos passar sim. É agora mesmo, garoto. Tá aí. Vamos que vamos, Claudeir. É Luana, é?
4: Oi, Ailton.
0: Ela mesma.
4: Um alô pro meu pai, pra minha mãe, pra minhas primas, pro meu padinho, pra minhas tias, pros meus avôs. Tudo na escuta. Pra você.
5: Um abraço.
0: Abraço, valeu, Luana, filhinha de Claudeir aí na Fazenda Junco, tá vendo aí, Luana? Você foi pra Cavalgada, papai levou pra Cavalgada de Miguel Comum, Luana? Ou foi só pra dos amigos da família lá do cidadão? Vão, Luana, a Cavaleira Mirim, mais bonita da Cavalgada, tá vendo aí, Claudeir? Então tá dado o recado, hein? O Hélio também mandando aqui uma alusão. Gente quinta-feira, dia 21 de maio de 2026. 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Volto com Gilmar, mandando um alusão para todo mundo no Asa Branca. Olha o Gilmar lá, pai. O homem tá com o uniforme padronizado da Asa Branca, do Asa Branca. Olha ele lá, rapaz. Aí ele disse, Teixeirão, tô ligado.
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0: Como é que é?

0: Esse é o AGP. Certa resposta, Rose Lima. Isso aí, Rose. Obrigado pela participação e continue ligado aqui. Todo mundo participando do Show do Rei, seus convidados. Bom, mas sendo assim, Rizalva tá mandando a mensagem. Vovó Bizuí também ligadona no povoado Andaraí. Olha a vovozinha lá, rapaz. Amarrou um lenço na cabeça, não foi, vovó? Tá ligada, todo mundo na sintonia, você pelo aplicativo também, gente. É assim, hein? A audiência da rádio Aimoré, 40 anos, abrindo caminho, conquistando novos caminhos e aproximando você cada vez mais do rádio. Não é isso, hein, Rizalva? Muito bem. 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Então, para toda essa galera aí, gente, eu vou só colocar aqui no ar e dizer aqui o seguinte, olha só, eu quero que você diga aqui, ó, qual é a data do exame de vista na Ótica Teixeira aqui em Piritiba. Diga e concorra a um óculos esporte.
1: Como é que é?
0: Participe e concorra a um óculos lindo, lindo, lindo esporte.
2: Oi, Ailton. Oi. Boa tarde. Boa tarde aos ouvintes. Passando aqui para mandar meu cheiro para a tia Elda, para Sirlene no Cobé. Vai para Suzanete, para Célia, para Tico, para Suzy, pro pessoal nos Angicos. Também vai pro pessoal no Cadó. Vai para meu primo Fabrício Lidiane no Sítio da Paz, em Várzea do Poço. Para Guida e Odaí também, em Várzea do Poço. Vai para Sandro Dinete, em família, no Moré, na Fazenda Moreira, para Bita, para Neso. Vai para todos os ouvintes, para Tia Bizuim, para Zé Carlos e para todos que estiver ouvindo. Um cheiro no coração, que Deus nos abençoe. Vai para tu também, viu, Gilson?
0: Rizalva, Itapuã, Vaz do Poço. E aí não respondeu a data, não foi, Rizalva?
1: Como é que é?
0: É, no... diga qual é a data do exame de vista da Ótica Teixeira, Porto Feliz, aqui em Piritiba.
3: Boa tarde com Jesus, Ailton, Sirlene do Cobé.
0: Boa tarde, Sirlene.
3: Você sabe da nossa tia Linda se ela já chegou de viagem, Ailton? Beijo pra ela, beijo pra vovó Bizuí, beijo pra Rizalva. Um alô pra minha irmã Marivão lá em Umbuzeiro, vai pra Alexandre, pra José Carlos e pra todos os ouvintes, Ailton. Deus nos abençoe.
0: Amém. Sirlene e o povoado de Cobel, ela participou da programação anteontem, Sirlene. Titia Hilda participou da programação de anteontem aqui do rádio. A mulher tá de boa, tava de férias, mas já tá de boa, tá na cidade. Alô, titia. Alô, você. Chegando junto aqui, Rosana Santos. Também. E Rose disse aqui, rapaz, olha a produção. Nos vamos de vista na Ótica Teixeira em Piritiba, dia 1º de junho. Opa! Certa resposta, Rose. Rose tá inteirada, viu, rapaz? Não é fraca não, viu, rapaz? Valeu. Vai concorrer sim, viu, Rose? Chegando aqui a participação de Rosana Santos também, Teixeirão, amigão. Estão ligados aqui na sua programação em Itapuã. Itapuã, onde o poeta disse Itapuã. Itapuã. A outra participação, rapaz, é o Cleberson, o homem que perdeu os documentos, perdeu tudo, perdeu o documento, perdeu o lenço, perdeu sem lenço, sem documento, o homem tá.
4: Boa tarde, Ailton. Boa tarde, ouvintes. Boa tarde, galera. Essa tarde de quinta-feira é maravilhosa. Tô aqui já ligado no programa, mas nunca foi o programa. Tô aqui já ligado no programa. E aí, galera, quer mandar aqui um abraço pra galera do Cantinho aí, de Miguel Comon aí, do França, pra a galera lá do França, Jamil, lá do mercado da Casa Malera, lá do França, tá ligado, no programa Imoré FM, tô aqui já ligado no programa da Imoré. Valeu aí, Ailton, valeu os ouvintes, valeu galera, tenha uma ótima noite, ótima tarde, abençoada por Deus, até amanhã, Deus permitir. Valeu, Ailton.
0: Valeu, Cleverson.
4: Fica todos com Deus. Valeu.
0: Valeu, Haroldo. Muito obrigado pela sua participação.
4: Todo matar. Valeu.
0: Esse é o Cleverson, povo do Cantinho, todo mundo ligado. Rosana, vamos ficar bem informados agora com as notícias da Bahia. São 5h29. Nosso departamento de jornalismo abrindo espaço para a jornalista Suelen Queiroz. Alô, Suelen. Boa tarde. Tarde.
5: Boa tarde, Ailton Teixeira, ouvintes do Show do Teixeirão. Hoje é 21 de maio, estamos numa quinta-feira e eu falo aqui diretamente da capital baiana. A gente começa o nosso giro falando de educação e o Enem. Atenção, estudantes da rede estadual da Bahia. Agora, a inscrição no Enem será automática para quem está concluindo o ensino médio. A medida faz parte de uma nova portaria do MEC e já vale para este ano. Segundo a Secretaria da Educação da Bahia, todos os alunos da terceira série do ensino médio e da quarta série da educação profissional já estarão inscritos no exame. O estudante vai precisar acessar o sistema apenas para escolher a língua estrangeira, solicitar atendimento especializado ou informar nome social. Outra novidade é a ampliação dos locais de prova. A expectativa é que mais alunos façam o Enem na própria escola ou em unidades mais próximas de casa, facilitando o acesso e reduzindo deslocamentos. O Enem também passa a ter um novo papel. Além de garantir o acesso à universidade, o exame vai ajudar na avaliação da educação básica e na criação de políticas públicas. Continuando com o boletim desta quinta, o governador da Bahia, Jerônimo Rodrigues, cumpriu ontem uma ampla agenda em Brasília, com foco na captação de investimentos e no avanço de ações estratégicas para o desenvolvimento do estado. Entre os compromissos, Jerônimo participou de um encontro com prefeitos baianos e a bancada federal, promovido pela União dos Municípios da Bahia, a UPB, para discutir pautas prioritárias dos municípios, como mais investimentos, fortalecimento das prefeituras e ampliação das políticas públicas. O governador também se reuniu com o vice-presidente da República, Geraldo Alckmin, para tratar de desenvolvimento econômico e industrial da Bahia. Entre os temas, o avanço dos investimentos da BYD, o fortalecimento da indústria petroquímica e a retomada da Fafem Bahia. Na área da infraestrutura, a agenda incluiu reunião com o DENIT para discutir obras consideradas estratégicas para a mobilidade e o desenvolvimento regional. Jerônimo também discutiu com representantes do governo federal soluções para os assentamentos irrigados de Itaparica, buscando mais segurança e estabilidade para as famílias da região. Na saúde, o governador tratou de novos investimentos e da ampliação dos serviços na Bahia. Durante a agenda, Jerônimo anunciou a homologação da empresa responsável pela ampliação do Hospital do Oeste em Barreiras. E olha, gente, o Serviço de Atendimento ao Cidadão na Rodoviária, em Salvador, registrou mais de 33 mil atendimentos nos 4 primeiros meses de funcionamento. Inaugurado em janeiro, o posto tem média de quase 450 atendimentos por dia. E a nova Carteira de Identidade Nacional é o serviço mais procurado, representando cerca de 70% da demanda. A unidade oferece ainda serviços do DETRAN, PROCON, Cine Bahia, Planserve e Saque Educação, entre outros. Com investimento superior a R$5 milhões, o Saque Rodoviária conta com estrutura moderna, acessibilidade e capacidade para realizar até 16 mil atendimentos por mês. Outras informações podem ser consultadas no site ba.gov.br ou saque.ba.gov.br. www.radiocidade.com.br. Tá, e esse foi o nosso giro de informações nesta quinta, 21 de maio, direto de Salvador, Sueli Queiroz.
0: Obrigado, Suelen. Olha a hora, 5h34 em Piritiba. Rose acertou. O exame de vista na hora que a Teixeira, não foi, Rose? Valeu, querida.
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Gente, dia 31 de maio, Porto Feliz. Hein? Alô, Porto Feliz. Boa tarde, galera bonita ligada. E dia 1º de junho, aqui na sede. Marco, faça o exame na hora que deixeira. Nos vemos por lá.

0: 5h37.
1: Boa tarde, Teixeira. Estou ligado no seu programa aqui, viu? Boa tarde, Teixeira.
0: Muito bem, quem fala?
1: Ligado no seu programa aqui, viu?
0: Valeu, a galera nem diz onde e de onde. Quem e de onde? Bom, aqui vale a participação também de a galera lá de Itaperuna, Luizão, o homem que tá só aguardando a seleção. Valeu, Luizão! Tamo junto, irmão! Itaperuna, tá todo mundo ligado e também conectado. Olha só, ô Luizão, você sabe que nós vamos ter um novo quadro em breve aqui no programa do Rei Roberto. Novo quadro com as informações da seleção brasileira. Fique ligado e conectado.
2: Boa tarde, Aí Teixeira.
0: Boa tarde.
2: Quem fala aqui é Théo do Buzeiro. Passa aí uma música de Amado Batista, bem boa, apaixonada aí. Uma música de Amado Batista. Pra mim curtir.
0: Eu, como diz o poeta, alô, alô, paixão da minha vida. Essa galera não é brincadeira não, rapaz. Olha, quem tá ligado aqui também é o Samuel, o povoado de Andaraí. Samuel, vamos, Samuel. Esse Samuel, né, fraco não, povoado de Andaraí, rapaz. Ele tá tudo desligado lá, mas Samuel... E aí, rapaz, nunca mais a gente bateu aquele papo legal, né? Mas aqui o Roberto Carlos disse que qualquer hora vai mandar um autógrafo pra você, Samuel. Alexandre também vai ganhar um autógrafo do Rei Roberto Carlos. Além do Samuel lá no povoado de Andaraí, também o Sandro mandou aqui um boa tarde bem forte. Hein, Sandro? Você... Conhece Alexandre, hein, Sandro? O Alexandre de Umbuzeiro.
3: Boa tarde, Teixeira. Estou aqui conectado na MFM. Teixeira, próximo sucesso ofereço para vocês do Aquilo de Moré. Hoje precisava em Itapuã, Titi Ailda, família, Suzaneta e Angico, família. Meus netos aqui em Umbuzeiro, minhas filhas, meus genros. Também vai para Sirlene no Cobé, Marivan Pretinho aqui em Umbuzeiro, Zé Carlos na Vila do Coelho. Né? E vai para todos os ouvintes da Imoré. Sem esquecer do Vovó Bisuí, né? Com ouvinte número 1. Um.

0: com o visual lá em cima, incrementando esse visual, Rosilma. Você e Rose. E muita gente participando e muita gente acertando aqui, hein, rapaz? Olha aí, Neide, lá no sítio Boa Esperança, Mira Serra, Morro do Chapéu, Bahia, também participando e acertando. Rizalva mandou um outro áudio. Agora é com você, Rizalva. O que foi que aconteceu, Rizalva? Vai cantar uma música, é, Rizalva?
1: Valeu, Alexandre. Um abraço pra ti, abençoado.
0: O que,
1: é
0: que a mulher quer, rapaz?
1: Deus te abençoe.
0: Ah, tá vendo aí, rapaz? Produção? O que é que a gente faz com essa galera aí, produção? Me ajuda aí. Me ajuda aí. Hein, produção? Alô, alô, daqui a pouco tem Gil Santana com a resenha do dia. E aí, galera? Vamos que vamos.

0: Valeu, AGP. Aqui na sua rádio, Gil Santana entrou no estúdio dançando.
1: Eita,
0: oh, AGP. No ritmo do AGP, rapaz.
1: Grande AGP. Grande
0: você, AGP. Na década de 80, só dava AGP, né?
1: É.
0: Bom, Gil Santana, e você? Quinta-feira, quintou, como diz o outro.
1: Isso.
0: E qual é a boa hoje?
1: Rapaz, Juninho Play foi de minha loja hoje, né? Aí, rapaz, vem cá, vai rasgar o Fusca hoje ou não vai?
0: Encontrei ele hoje também.
1: Ele perguntou do Fusca, não? Que a primeira coisa que ele chegou na loja foi perguntando.
0: Ele disse que agora... tá se preparando para o São João.
1: Ah,
0: que tá. Vai arrumar uma namorada.
1: Olha.
0: É. Diz que vai arrumar
1: uma gatinha.
0: Uma gatinha. Diz que... Esse Juninho Play não tem jeito.
1: Juninho é uma viagem. A diversão da gente lá é Juninho. Ele chega lá na loja, um barato.
0: Então, Gilson, tem um áudio aqui, deixa eu ver.
1: A rocha aí.
2: Boa noite. Tá falando que a Zenilda. Porque a Zenilda é. É Zenilda Fé. Eu tô pedindo uma música. Mano, passa aí, Amado Batista, daquela. Que chama atenção. Passa Amado Batista, daquela que chama atenção. Fez pra minha cunhada Nessinha. Fez pra minha cunhada Nessinha. Fez pra. Para os parentes dela. Os parentes dela, os parentes, para minha cunhada, aqui é...
0: Muito bem, falou bonito, Gil Santana, tá vendo aí, a galera que bota pegado, viu, rapaz?
1: É.
0: Agora, quem tá na ponta da linha, imagina quem é, rapaz, lá do povo do Andaraí.
1: Vovó Bizuí.
0: Certa resposta. Vou fazer isso, Antônio.
1: Eita,
0: ela amor. Mesmo, rapaz. Tá aqui na ponta da linha. Agora, como dizia, né? A participação antes, né? Agora tá mandando uma mensagem de voz aqui. Alô?
1: Bora, rocha aí. Daqui a pouquinho eu topo prega, viu, galera?
0: Vambora, vovô. Não, Gil Santana me inteiro do estúdio, vovó. Mora?
2: Boa tarde, aí. Aqui é a vovó Bizuí. Tô matando a galinha. Aí eu quero que essa agora é pra você, Gil Santana. Eu tô alegre que João Paulo D'Arco saiu do cantinho hoje, mas a mulher veio me visitar pra me conhecer, aí. Eu tô alegre, que eu tenho prazer que todo mundo gosta dele, graças a Deus. E passa a luzinha aí, passa a luzinha pra eles tudo do cantinho, pra ele, João Paulo D'Arco, a mulherzinha dele, que teve prazer de sair do cantinho pra vir me conhecer, a velhinha Bizuí, vovó Bizuí, viu? Passa o luzinho pra eles tudo do cantinho, pra eles verem minha falinha, viu? Tchau aí, pra todo mundo de Piritiba, pra região toda, que eu tô matando aqui a galinha. Tchau aí.
0: Pode deixar a galinha quieta, vovó.
1: Jesus Santana, aí guarda exterminador.
0: Jesus Santana, você sabe que o puleiro da galinha lá do Andaraí, rapaz, não tem mais nenhuma galinha lá, não. Não, rapaz, vovó do Izuí... Só derrubando galinha.
1: Todo dia.
0: Você sabe da história do cara que foi tomar umas duas no boteco e convidou o colega para tomar uma e comer um tiragosto. Não foi a galinha de vovó Bizuí Mata, não. Aí chegando lá, tal, aquela galinha caprichada, não foi a vovó Bizuí que preparou a galinha, não. Não confunda, né? Essa é uma história, não confunda. Aí o cara, poxa, que galinha gostosa! Pau, deixa de siga, escorria pelo canto da boca. Aí toma galinha pra lá. E aquele tira-gosto gostoso, galinha, uma pimentinha pra temperar e para papá. E o cara, pau, que tal a galinha? Ô, oh, galinha gostosa, quando tiver outra dessa aí, me chama que eu venho. Aí quando o cara foi embora, o cara descobriu, rapaz, que a galinha era do quintal dele. Os caras mataram a galinha do cara. E ainda chamou o cara pra comer a galinha.
1: Ô, oh, meu melhor ainda,
0: né? Rapaz,
1: não passou rodada.
0: Tu já viu, rapaz? É. Essa história do cara. Vovó Bisuí! Vamos que vamos, vovó. Não para não, vovó Bisuí, rapaz, matando galinha. Agora não foi. Essa história aí não foi com vovó, não. Foi uma história aí de Trancoso. Santana, é com você.
1: Tchau.
0: Toque aí, Amado Batista, aqui, Batista Amado, Joaquim
1: tem.
0: Amado, Chico Amado,
1: tem.
0: Beto Amado.
1: Tem.
0: Então tem tudo, então
1: tem.
0: A rocha. Vamos que vamos. Tchau e até amanhã, se Deus quiser.

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2: Oi, Virgem Santana.
3: Eita, meu povo, boa noite, Biritiba, boa noite, micro-região. Olha, começando o seu Top Brega, o programa mais brega da sua Aimoré FM, né não, galera? Até as 7 horas da noite pra você, levando muita música legal, músicas que vão mexer com você, né, Paulo de Tarso? Aquela música pra você relembrar os tempos, música pra você tomar uma, você que a mulher largou, meu filho, lhe deixou aí chorando, apaixonado, pois é. Prepara o mé! Será que o negão da reciclagem já chegou em casa? Ele e a mulher? Acho que não. Vão caminhando devagarinho, tomando ali. Ah, daqui que chega em casa. Não é não, Gu? Chamando uma alusão pra Gu, Tevaldo. Gu me reclama, viu, Tevaldo? Aqui no Machixe. Não é não, rapaz? Dedé Mergulhão, o povo todo ligado lá. Olha, Gugu me reclama, Gugu fica só batendo esse povo pra falar, Gugu não gosta não, Gugu gosta de música, viu, Paulo de Tarso? Você gosta de tocar música, pouco papo e mais música, né, Gugu? Eita, nós, o Hélio Vaqueiro tá ligado, dormiu, acordou 7 da manhã, tá andando mais chico do miogo da Bananeira, e aí pegou mal, tá dormindo o Hélio Vaqueiro também, só pede pra dormir, aquele que Chico que canta, né? Chico, ele canta e Chico sai balançando para um canto, para um lado, para o outro. Eita lasqueira, olha! Chama, ô Bia já ligou o rádio aí, Bia, Dona Cruz já ligou o rádio na Baixa Verde, tá com o radinho ligado? Muito bem. Deixa o ar ligado, viu, Bia, Dona Creuza, velho, Daniel. Alô, velho, Matheus Baigão, Dona Ivanice, Ló e Gringo, Tom Recaldo. Chama a Nozão pra Bim lá na Ladeira Vermelha. Pessoal do São Joaquim, boa noite. Chama a Nozão pra Padre Edival, rapaz. Ele e Maria, tá ligado no meu programa, né, Padre Edival? É. 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Eita! 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Chama a alusão pra dona Sueli e o esposo dela lá no Largo. 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Ah, Santana, a gente não perde o programa, hein? Ah! A galera do Grotão também, os meninos teve lá, dona Luciana, os meninos, todo mundo ligado aí. Boa noite, galera do Grotão, pessoal do Largo do Andaraí, né, Messias? Tá com a rádio ligado, Messias? Hoje já foi embora da oficina. E o profeta Mago Vange, eita lasqueira! Cadê Jadila? Bora, Jadila, fala! Calma que tá atrapalhando Jadila. Ah!
4: Sou Jadila.
3: Nós sabe, Jadila. E o meu programa?
4: Seu programa mata mil. Mil, mil.
3: Tá vendo? Mil, mil. Viu, Adalto? Mil, mil.
4: Oi.
3: É o que, Alice? O Radinha tá ligado?
4: Oi, Gil Satã.
3: Ah.
4: O Radinho tá ligado aqui, viu?
3: Deixa ele ligado. 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Todo mundo ligado, hein, Zé?
5: Bota pra torar, Gil Santana! Santana! Você bota pra arrombar!
3: E é?
5: Você é o cara retado! Paulo Santos de Chapéu, ele dona tá bem!
3: Obrigado pela nota, menino, tem uma muriçoca da gota aqui na rádio, até de quilo! Ó, atenção, você que tiver precisando pedir um jovem! Quer muriçoca não, pedir um jovem? Pra tu levar pra aí, ver se tu acorda cedo pra um jovem, pedir um jovem todo dia, acorda 8:30 da manhã. Rapaz, nunca vi uma miséria dessa. Coitado, Pedrinho Jovem. Só peço pra dormir o velhinho, né? É. Tá certo, Pedrinho Jovem. Acordar cedo pra quê? É igual a Dona Dulce lá do Tinguim, coitado. Antigamente acordava cedo, ela e neta. Agora, só lá pra 6 da manhã. É. Alô, Galego dos Cocos, Carinho Lilião, o povo tá ligado, Bal, Dona Lil, Maurinha, Maurinha da Oviádio? Acho que não, é, Maurinha, é, né, Maurinha? 6:06.

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0: Rita, Cristiano Neves, Anjo Protetor, hein, Dona Rita? Dona Rita gosta dessa música, Dona Rita lá no Maxixe, viu, Pera Malanda? Dona Suzana, o povo tá me ouvindo lá no Maxixe, né, galera do Ribeiro também. Boa noite, meu povo calmonense, alô, seu Pupu, esposo dele gosta, vem no pé do meu programa, tá ligadinho, viu? Julião Alfredo lá em Novo Holândia, manda um alusão pro meu amigo Nivaldo lá no Alto Capim, rapaz. Ô, Zé, tu não quer travar amanhã pra mim, não, Zé? Amanhã de manhã? Hein? Fala aí, você vê ou
1: não
0: vem?
1: Tu queria fazer de papo, vou nada, rapaz, vou não.
0: Hã?
1: Boa noite de novo, ô Gilson Santana. Ô Gilson Santana, pode ser que se ô Gilson Santana. Pode ser que se eu disse que ele vai levar, ô Gilson Santana, bota também, bota.
0: Rapaz, Rizalva. Rapaz, Rizalva tá com dois cestos de laranja. Agora onde acha que Rizalva tá arrumando laranja, rapaz? E o povo me disse que lá na casa dela não tem pé de laranja. Tá arrumando essas laranjas onde, Rizalva? Diz que é no muro, é? Tá caindo as gaias pro lado dela, ó. Ah, rapaz, essa resolva não é brincadeira, não, viu? É o que, Manoel, que tu quer?
2: Padre Santana, tu esqueceu de mim?
0: Eu não.
2: Manoel quer Santa Maria.
0: Hã?
2: E marca pra minha boca de Little Baby.
0: Ah, amanhã. Ontem eu toquei Little Baby, amanhã eu toco, né? É, Zelão, tu quer o quê?
3: Bom dia, Júlio Nosso.
0: Vixe.
3: Júlio Nosso.
0: Ô.
3: Bom.
0: Tá vendo, Zé?
4: Ei, deixa eu ter agora junto, agora uma pra tu.
0: Rapaz, tô num peso da desgrama, viu, Zé? Rapaz, só cantando amador. Alô, meu primo Valdemir. Valdemir, é com ela? Valdemir, lá em Itapepurro. Tá vendo? Dona Cleusa lá no Carrasco. Alô, galera de Itapira, de volta grande, Deuclécio. Ah, pai, deixa eu mandar uma pra Dona Alda. É Dona Alda, né? Teve lá na minha loja hoje, queria me conhecer lá de Itapira Montada. Só, rapaz, não perco o seu programa. Padre Edival, já ligou o rádio. Ô, negão da reciclagem. E outra, cabeleireiro. Rapaz, ele fez o corte de cabelo da mulher dele. Eu disse, rapaz, monte um salão. Monta um salão. E ele já tem um jeitinho assim, me delicado. Você monta o salão, ó, bota uma peruquinha, um negocinho todo chique. Todo mundo vai pra lá. A mulherada vai cair matando. Cortou, pintou o cabelo da mulher, rapaz, ó. Jogou duro, sacana, viu? Dona Alda Matos e Cristiana. E Rafael, seu esposo, tá lá ligado. Deixa eu ver aqui quem mais. No Andaraí, Dadá e Zequinha. Aí você, um bocado de papel velho, o povo vai lá na loja e anota. Tavinho do sítio, né, Tavinho? É, bora, Madão, canta! Ave Maria! Que tá aparecendo o programa meio-dia, tanto convenceram. 6h18.
5: Meu amigo Léo Magalhães! Cadê você, menino?

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1: Pera, Marlon, deixa eu lembrar de um povo aqui. O povo manda meu celular e acaba esquecendo. Roseli da Coelba tá ligada. Ontem não foi, Roseli? O urubu bateu, ficou sem energia. Ainda bem que chegou, Roseli. Deu tempo de jogar videogame. Joguei videogame até 10 da noite. Days Gone, que eu tô zerando de novo. É. E Sandra também tá ligada, né, Sandra? Pois é. Bora! 6:19, bora, Madonna, rocha aí, agora é música até 6:30. Homem, tem a dó, tanto convencer o...

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1: Alô, galera de Piritiba, quem fala aqui é Doge. Quero mandar um abraço para todos vocês. Também o nosso amigo Gilson Santana, do programa Top Brega, do Rádio Aimoré FM, Bahia.
2: Doge, o bregueiro do Brasil.

0: Eita, nós tá aí, doge, rapaz. Ela me traía, rapaz. Tá brabo, não tá, meu filho? É, como diz mãe, antes só do que mal acompanhado, viu? Cadê Jade, rapaz? Jade já gravou música nova, viu, galera? A meninada fica tudo alegre quando Jade lá grava. Olha, eu vou produzir um CD com Jade, a cantora. Todo mundo comprar, viu? Pai, não é não? É. Bora, Jade, a rocha. Cadê ela? Bora.
1: Boa noite, Jô Santana. Boa noite, Bob Zuim.
0: Não esquece a velhinha matadeira de galinha. Tá matando galinha. Exterminando.
1: Conta.

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1: Oh, tá vendo? E ela canta tão bem, a voz bonita, né, Padre João? Ó. Oh.
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1: Oh, coisa linda, jogou duro, viu, Jada? Canta mais tempo, viu?
0: Chama, chama de Santana.
1: Ah.
0: Bota pra quebrar.
1: Boto.
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1: Obrigado. Quem? Adoro criança, viu? É, não, Jada. É, a criança é coisa de Deus. É, meu povo. Pois é, pois é. Ainda tem gente maltrata os bichinhos, né? Vale, Nani.
2: Boa noite, Júlio Nascimento. Com a dessa.
1: Ah! Boa noite, Júlio Nascimento. Oi, Nani, rapaz. Ué, meu nome não é Júlio Nascimento, não. Tá vendo, Vera? Rapaz, o povo tá demais. Fala, Janilson.
3: Boa noite, Gil Santana, que é Janilson da Chapada do Cobé. Queria mandar um alôzão aqui pra galera na Chapada do Cobé, Alto Bonito, Cobé, região. É o Valdo lá no Riacho dos Patos. Pra todo mundo que estiver ouvindo, o Zé Preá, a galera na Chapada do Cobé, os Pé de Cana.
1: Bia, Bia também come água, Bia lá na Baixa Verde. Um pro lado de um carota, ele mesmo. Aí lá, bota água pro seu pai, sua mãe, seus irmãos, seus parentes aderentes, Zélia, Cailã, todo povo, tio Negão, a galera toda ouvindo nós, né? Bora, fala, Missa da Choca.
4: Tô ligado, Gil Santana, no toque brega, meu amigo.
1: E Mário treme-treme, Nelson treme-treme, hein? Rapaz. Agora o povo tá me ligando que o povo quer chorar. Santana, eu quero chorar. E aí, quando o povo quer chorar, tem que chamar ele, o homem pra botar o povo pra chorar. Bora, Diego Pedro, chora também. Pedro Júnior de Óbito tá chorando nessa. Ô, Vé Matias, tu vai chorar nessa também? Vé Matias lá do Barrigão, tu vai chorar nessa também, né? Hein? Diego Pedro também, tu vai chorar nessa, Diego Pedro? Bora, vá. A rocha. Bora, Zé, canta. Deixa de preguiça.
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0: você vê, cantou, ainda manda um alô pra ele. Ê, Zé! Tá vendo, Yasmin?
1: Faz um sucesso.

0: Rapaz, ganhei muito dinheiro vendendo pendrive com essas músicas. Você joga duro, o povo tá tudo chorando nessa, né? A Matias tá lá chorando, você acabando de chorar nessa, né?
1: Você chegou!
0: Bom, Jodival Maia e depois Jeoval Santos, hein? 6h36. Vixe, lá piar, bora! Oxi!

0: Ô Alice, lá na Lagoa do Milho, tá ligado? Arlan também na Lagoa do Milho, né, Arlan? Dona Edilane, boa noite, meu povo de Alto Bonito. Um buzeiro, né, Alexandre? Todo mundo ligadinho. Ai, iluminador, olha! 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Pois é, aí Paulo de Tarso me ligou agora, Paulo de Tarso Santana. Quem é esse cantor, rapaz? Paulo de Tarso também chorou, ó.
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0: Pois é, rapaz, Paulo de Tarso ficou chorando lá, rapaz. E música boa, né, Paulo de Tarso? O cara chora três dias. Pois é, pois é, pois é, pois é, pois é. Chorou também, Roseli, da Coelba? Zica chorou. E Mário treme-treme, Nelson treme-treme, Badu treme-treme lá do Cadó, choraram tudo nessa. Olha, também em nome de quem? 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Mandaram 300 áudios aqui. Oh, meu Deus do céu. Ainda bem que os áudios curtiam. Bora, fala, jovem.
2: Boa noite, Gil Santana. Tô ligadinho aqui. Gostaria de ver uma música do Amado Batista, Folha Seca. E eu ofereço para todos os ouvintes aí. Primo do Bado em Buzeiro.
0: Muito bem. Muito bem. Diego Pedro, tá ligado? Olha, Adriano. Bora adiantar o serviço.
3: Boa noite, Gil Santana. Aqui é o Adriano mais uma vez, da Fazenda Água Doce, tá aqui em São Paulo. Eu quero ver se manda a luta essa galera da Palmeirinha aí. Galera da Água Doce aí, né? E pra todos que tá na escuta aí. Manda alusão pra Ednei, da Fazenda Água Doce, tá em São Paulo. No sítio Girassol. Toca a música de Macho José pra ele aí, que ele tá na sofrência. Tá bom? Ele tá na escuta. Ele não perde o top brega. Tá bom? Boa noite aí.
0: Tchau. Jade, a cantora.
4: Boa noite. Gil Santana, boa noite, vovó Bizuim, sou Jade. Eu vou cantar uma música da Borboleta.
0: Arroche, vá!
4: Borboleta.

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1: E o Goldura, essa Jadla tem futuro, viu? Bora, galego dos teclados.
2: É o galego dos teclados, em ritmo de seresta.

0: Eita, 6h50, cadê Jadla? Boa noite, Jadla, cadê tu, Jadla?
1: Boa noite, Jadla.
0: Oi,
1: Jadla.
0: Vem cá. Agora e meu programa é bom?
1: Seu programa mata mil. Mil, mil.
0: Tá vendo? Mil, mil.
1: Oi.
0: É o que, Alice?
1: Oi, Jadla. O radinho tá ligado aqui, viu?
0: Muito bem, desligue não. Olha ela, matadeira de galinha, vovó Bisuí. Fala, vovó Bisuí.
2: Que alvo? Já, cantora.
0: Alô, boa dona Antônia, alô, Léo, lá em Bitu, boa noite, hein?
3: Isso, acabei agora de matar duas galinhas. Passa um alôzinho pra meus netinhos aí, ó, pro bichinho, viu? Passa o alôzinho ligeiro aí pra ir pro cantinho, pra João Podar que veio hoje aqui me untar, ó. Pra tu ver que eu sou tão amorosa no mundo que saiu do cantinho pra vir me conhecer, João Podar que é a mulher, a esposa dele. Tchau, Gisso! Boa noite, fico com Deus, Jesus!
0: Tá vendo?
3: Dá um beijinho aí nesse menininho, abraço!
0: A velhinha tá ficando famosa, viu? Ah, pai! Amado Batista, Léo Magalhães.
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0: É música bonita da gota, cicatriz. Vou tomar um agora, um copo com água. Tudo.

0: Eita!
1: Eita, nós tá aí que Zé Reis tem bom gosto, viu, Paulo de Tarso? Ele vem pedindo esse Senando Batista e o cabo é bom, viu, rapaz? Valeu, galera. Final do Top Brega. Viu, Padre de Val Maria? Volta amanhã de manhã, às 5 da manhã. Guilherme dos Angicos tá ligado também. Alô, esqueci. Boa noite, meu povo Angico, Ouro Verde, São Mateus, todo mundo ligado. Valeu, fui, tchau. Agora pra casa jogar videogame até 10 da noite. Terminar a desgona, não dá pra zerar hoje não, mas dá pra jogar um bocado. Valeu, boa noite, que Deus abençoe a todos e até amanhã. Tchau.

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1: Muito bem, gente, em Piritiba são 20 horas e 38 minutos, muito boa noite para você aí do outro lado do rádio, você que está nos acompanhando desde 5 horas da manhã, valeu, muito obrigado pelo carinho, pela audiência. Sim. Olha só, Franklin Souza no comando da Imoré FM 96,3. Olha só, a partir de agora começa para vocês a programação Espaço Gospel, que vai até as 9 horas, tá bom, gente? Valeu! Após as 9 horas, temos a programação Fim de Noite para você se apaixonar de verdade.
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1: Olha só, quero mandar um forte abraço aí pro meu irmão Raí. Alô, Pedro! Forte abraço, Mari, Dona Lena Galego. Vocês aí, alô Josi, vocês aí estão de radinho ligado, muito obrigado, valeu.
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1: Muito bem, gente, em Piritiba são 8 horas e 39 minutos. Tenha uma boa noite pra vocês aí, tá bom?
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